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0: sentido das palavras, um olhar mais positivo sobre a vida. Quando está a sentir-se embaixo, perceba a relação que existe com os acontecimentos da sua vida. Certamente tem uma razão de ser. O que esse abatimento diz acerca daquilo que está a valorizar neste momento, das suas expectativas, daquilo a que dá significado, das suas necessidades e frustrações. Aceda a esse conhecimento acerca de si mesmo e da sua situação de vida. Entenda que você não é o seu abatimento e que ele se faz sentir em forma de emoção e que tem de fazer o trabalho de tradução dessa informação. Celebre esse facto. Depois, acione a sua capacidade de melhorar o seu humor. Lembre-se da sua força, das coisas boas que permanecem na sua vida. Isso não resolve o seu problema, mas coloca-o num estado de espírito motivador. Envolvido nesse espírito, caminhe para onde pretende chegar, alcançar ou conquistar. Pense nisto e seja feliz.
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6: São 14h. Boa noite.
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0: Já cá estou para a emissão de meio da semana, quarta-feira. Vamos a isto, vai começar o Planeta. À quarta-feira, no período intermédio de semana, olha, olhamos assim para o fim de semana, já está muito próximo, olhamos para trás e passou exatamente o mesmo tempo, portanto, o melhor é mesmo respirar fundo e divertir-se. Vai começar o Planeta Alegria aqui na sua rádio e na sua vida. Eu sou o Nuno Soares, vou consigo durante a próxima hora de rádio. Aproveito porque hoje é um daqueles programas que você não vai querer perder por nada deste mundo. Siga-nos em planetaalegriaradio.pt e pode sempre falar connosco para geral@planetaalegriaradio.pt. Este é o Planeta Alegria.
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0: 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Se quer pedir apanhados, é este o número para onde pode ligar: 234-060-770. Eu vou repetir: 234-060-770. A Soraya Ramos é a primeira convidada musical com que quero fugir.

0: Ora, um é um problema, dois também, três talvez. Manuela Betancourt com instalação de três televisões.
1: Estou.
2: Então, boa tarde. Queria falar, por favor, com a sua dona Manuela Betancourt.
1: É a própria.
2: Olá, dona Manuela, como está? Passou bem? Fala o Júlio Diniz. Eu estou a ligar, diga-me só uma coisa, queria aqui confirmar a instalação então amanhã, que a filha da senhora fez, se pode ser por volta das 9:30 da manhã.
1: Desculpe lá, desculpe.
2: Eu queria falar com a dona Manuela Betancourt, é a senhora, não é?
1: Sim, é sim, é sim.
2: A senhora já tem a TV cabo instalada, não tem, dona Manuela?
1: Tenho, sim senhor.
2: Muito
1: tem.
2: Bem. Nós amanhã vamos então fazer a instalação para mais três televisões, de acordo com o que fez aqui, portanto, o pedido que a sua filha fez.
1: Ah, está bem, está bem. A minha filha fez o pedido, eu não sabia.
2: Sim. Olha, deixa-me só dizer, portanto, nós fizemos agora...

0: amanhã na casa da mãe da senhora. É só para dizer que nós já fizemos o débito dos 399 euros e que vamos instalar amanhã às 9 da manhã.
1: Não pedi nada disso.
0: Sim, eu tenho aqui o pedido.
1: Um pedido de
0: instalação para mais 3 televisões na casa da mãe da senhora.
1: Nós só temos uma televisão? Não queria pedir para mais 3.
0: Sim, mas...
1: Só algum governo.
0: Mas nós já...
1: Não, desculpe, mas não.
0: Nós já debitámos
1: o... senhor.
0: Nós já
1: debitámos... E onde é que está o pedido?
0: A senhora mandou por internet.
1: O pedido foi pela internet?
0: Sim.
1: Nada, se não me engano.
0: Confirme-me só. Portanto, é a dona Manuela Betancourt, não é? Mora no número 19 do São Gonçalo. É,
1: exatamente.
0: Na travessa do Pomar, no Funchal, não é?
1: Exato. E quem é que enviou o e-mail?
0: Filipa Neide. É a senhora.
1: Filipa Neide?
0: Sim.
1: Não. Deve haver um engano muito grande.
0: Olha, de qualquer forma é assim. Portanto, nós já fizemos o débito à conta da mãe da senhora.
1: Ah, mas isto deve ser um engano muito grande, porque não fiz. Nós só temos uma televisão, como é que eu ia pedir para ter os telefones?
0: Pois, nós não sabemos quantas televisões é que a senhora tem ou quer comprar, não é?
1: Claro, exatamente, eu compreendo, mas não fez pedido nenhum.
0: Sim, mas nós já cobrámos à conta da mãe da senhora e amanhã vamos instalar.
1: Não, mas não pode instalar, porque nós não temos televisões para isso.
0: A minha senhora, mas já foi...
1: Mas
0: nós já debitámos os 309 euros à conta da mãe da senhora.
1: Mas quem é que deu o número da conta?
0: Então, nós temos os dados todos da mãe da senhora.
1: Não pode ser, nada. Deveria um lugar muito grande. Com quem é que eu posso falar? Amanhã?
0: Pode falar comigo agora, esteja à vontade.
1: E podem reencaminhar este e-mail para o meu e-mail?
0: Não, o que nós podemos fazer é assim, portanto, a equipa técnica vai amanhã instalar.
1: Qual é o e-mail? Desculpe lá. Não pode instalar, mas nós não temos. O que é que eles vão lá instalar?
0: Vão instalar, portanto, os pontos de acesso a mais 3 televisões. Vão
1: mas,
0: pôr...
1: mas eu não quero, eu não pedi nada disso, eu não quero, nem tenho 4 para televisões, nem para pôr pontos, nem nada disso.
0: Pronto, mas...
1: Isso é um ligado muito grande para mim.
0: Mas se a senhora não estiver satisfeita, eu não tenho acesso a essa informação aqui, isso é com os meus superiores. O que eu lhe posso dizer é assim, portanto, nós fazemos o débito direto à conta, já fizemos o débito, fazemos a entrega e a aplicação amanhã. Se a senhora não ficar satisfeita... Diga.
1: Mas nós não aceitamos isso, porque não fez pedido nenhum, eu não compreendo.
0: Mas a senhora fez o pedido, eu tenho aqui a confirmação do pedido. A senhora chama-se Filipe Neide?
1: Mas cá, Filipe Neide?
0: Sim, a senhora chama-se Filipe Neide?
1: Não, senhor, Filipe Neide, não.
0: Então, como é que a senhora...
1: senhora.
0: Como é que a senhora
1: não,
0: se chama?
1: Eu sou Filipe Raquel, Filipe Neide, não.
0: Posso estar aqui com alguma informação errada? Eu também não... Eu só se tenho aqui...
1: Não pode.
0: Diga.
1: Mas eu não tenho mais nomes, não. O e-mail é só isso.
0: Minha senhora, eu já lhe expliquei que não tenho acesso aos e-mails. Portanto,
1: mas nós temos que falar com alguém responsável, com alguém superior a si.
0: A senhora aguarda um minuto, por favor.
1: Exatamente.
0: Aguarde só um minuto, por favor, está bem? Não desligue, não desligue.
1: Está. Quer dizer, que é essa? Não consigo ver. Caralho, mas que Lembra-me.
0: Estou, dona Filipa?
1: Está sim,
0: pois,
1: diga.
0: O meu superior disse sim, senhora, que era para instalar então amanhã e que se a senhora não ficar satisfeita, que dirija-se a uma... Dirija-se a uma... Diga.
1: Ainda não percebeu, eu não fiz esse pedido.
0: Mas é isso que eu lhe...
1: Eu não quero que vá lá ninguém porque eu não fiz esse pedido.
0: Deixa-me só concluir.
1: Eu tenho que falar com alguém superior. Não sei, ele deu-me um contacto ou...
0: Portanto...
1: E esse desvalor não pode ser, porque não fiz nenhum pedido.
0: Se a senhora estiver ao pé de um multibanco, confirme, porque fui eu que fiz o débito há minutos atrás.
1: Meu Deus do céu, mas não pode ser, não.
0: Mas era isso que eu lhe estava a explicar. Deixa-me só...
1: Espera
0: só
1: um momento, espera.
2: Está sim, boa tarde. Estou a falar com quem?
0: Falo ao Pedro Dias.
2: Com quem, desculpa?
0: Pedro Dias.
2: Pedro Dias, de onde?
0: Eu estou ligado de Lisboa. A senhora, diga-me o seu nome, por favor.
2: Estou ligado de Lisboa, mas de onde? De onde?
0: Da TV Cabo.
2: Que empresa?
0: Da TV Cabo. Sim.
2: Olha, é o seguinte, está a dizer que recebeu um e-mail que é por causa de uma instalação. Então é assim, manda para o e-mail que o filho dá do comprovativo dessa instalação que foi pedida, e porque ninguém da minha casa.

0: casa, portanto, viveu a minha irmã e a minha mãe. Ninguém pedia instalações nenhumas, portanto, enviava-me com preservativos, está bem?
1: A senhora é a Dona Cláudia, não é?
0: Eu não sou a Dona Cláudia, portanto...
1: Então a senhora pode-me indicar o seu nome, por favor?
0: Não posso indicar o meu nome, porque não importa para nada. E o senhor vai-se deixar de brincadeiras. Envio com preservativo para o e-mail que foi dado com esse e-mail. Reencaminhe-se, faz favor.
1: Não, é que se a senhora continuar assim, eu vou ter que pôr isto tudo na rádio.
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1: Apanhados como este, é só pedir 234-060-770.
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1: Regressa à música agora com Tiago Maroto, A Sogra da Minha Mulher. Sogra.

0: Aproveitou para dançar, agora dança a Maria das Dores, que anda metida com o marido da Nini.
1: Quem é que fala?
2: Estou.
1: Quem é que fala?
2: Com quem deseja falar?
1: Eu queria falar com a Maria das Dores, ela está?
2: Sou eu mesmo.
1: Ouça lá, você é uma desenvergonhada do caraças, pá. Então você...
2: Quem é ele?
1: Então você anda metida com o marido da minha prima. Que história é essa, ó Maria das Dores? Sim, sim, você, sim. Ouça lá, onde é que você está que eu vou falar consigo? Eu quero falar consigo. Onde é que você está?
2: Olha, desculpe, eu não conheço o senhor de lado nenhum, mas eu ando com o marido da sua prima. Quem é o marido da sua prima?
1: Ouça, você anda com o marido da minha prima e tome nota. Ele já confessou tudo. Ele até disse que ia lá no Solero, que na Póvoa, que a conheceu. Você tirou-se a ele e que se fez a ele. Mas que história é esta, ó Maria das Dores? Diga-me.
2: Olha, desculpe, eu não conheço ninguém. No Solero eu tirei-me alguém.
1: Sim, sim, sim. Diga-me. Quem? Eu vou ter consigo.
2: Olha, desculpe-me, diga-me uma coisa. Quem é o senhor e quem é esse fulano que diz que eu me atirei a ele?
1: Você sabe muito bem a quem
2: não
1: é que se andou a tirar.
2: Olha, o senhor deve estar muito enganado no número do telefone.
1: Ele já contou
2: está...
1: tudo.
2: Eu não me interessa o que esse fulano e os senhores estão a dizer. Eu não me atirei a ninguém, nem me atirei a ninguém. Graças a Deus, não preciso disso, sabe? Fica o senhor sabendo. Não ouço nada enquanto o senhor não me disser o nome do senhor e o desavergonhado que me disse uma coisa dessa.
1: Ouça, mas até a Irmelinda já disse que a senhora anda metida com ele, eu já fui falar com ela.
2: Olha, diga-me quem é essa Irmelinda.
1: É aquela senhora que trabalha na farmácia. Ouça, eu vou ter consigo.
2: Na farmácia? Olha, desculpe-me uma coisa. Que trabalha na farmácia? Que farmácia?
1: Ouça.
2: Quem é o fulano que diz que eu ando a tirar ele? Diga-me o nome.
1: Olha, eu sou José Mendes.
2: Não é o óleo.
1: Ouça, eu sou José Mendes, tome nota do meu nome, que é para não haver confusões. Sim. E eu vou ter consigo hoje e nós vamos tirar isto tudo limpo, tome nota.
2: Olha, diga-me uma coisa, e quem é o fulano que anda a dizer que eu mando a tirar ele?
1: É o Pedro Dias. Ele já me disse tudo.
2: Pedro Dias?
1: Sim, sim, sim.
2: Pedro Dias?
1: Sim, o Pedro Dias.
2: Eu nem conheço nenhum Pedro Dias, tem piada.
1: Agora dá-lhe um jeito de dizer que não o conhece, não é?
2: Não,
1: é uma coisa fantástica.
2: Desculpe, mas eu não conheço nenhum Pedro Dias.
1: Olha,
2: e outra coisa.
1: Você vive no bairro da Biquinha, em Matosinhos, eu vou ter consigo.
2: Graças a Deus, nunca me atirei a ninguém. Nunca, na minha vida, sabe? Ouça, não preciso disso.
1: Você quer destruir o casamento da minha prima?
2: É
1: por causa dela ser rica e dele ter dinheiro, é isso?
2: Não, olha, meu senhor, eu trabalho muito. Nunca vivi e nunca hei de viver à custa de nenhum homem, sabe? Eu ponho-me a pé às 5 horas da manhã para trabalhar e vou trabalhar. Nunca vivi à custa de nenhum homem. Nem vou viver agora.
1: Eu nem
2: sei quem é o senhor. Olha, até lhe estou a dar muita confiança, porque se fosse outra pessoa, até desligava. Porque assim, eu sou bem educado.
1: Isso, quem não deve, não teme, não é? Quem não deve, não teme. Não é?
2: Não, assim, à vontade. Não devo, nem temo. Percebe?
1: Sim.
2: Nem devo, nem temo. Sabe?
1: Olha, você não fez anos. Fez anos no dia 11.
2: Sim.
1: Então é a senhora, pá, deixe-se de tretas. Você anda metida com ele, pá, deixe-se dessas coisas. Ele até me disse que você mora no bairro da Biquinha, em Matosinhos, eu vou ir ter consigo.
2: Mas eu estou-lhe a dizer que eu não conheço nenhum Pedro Dias.
1: Ouça, você até lhe mandou mensagens de amor para o telemóvel, eu tenho aqui as mensagens.
2: Mensagens de amor?
1: Ouça, mas diga-me lá onde é que você está que eu vou ter consigo. Onde é que está? Diga lá.
2: Eu estou a trabalhar.
1: Sim, no ECA?
2: No quê?
1: No SA, no ECA, não sei como é que vocês chamam isso. É aí que você trabalha, não é?
2: Não, eu trabalho em vários sítios, não estou no IKEA.
1: No IKEA,
2: diga-me uma coisa. Eu não conheço nenhum Pedro Dias, meu senhor. O senhor está muito enganado.
1: Você até o trata por amorzinho. Deixe-se lá dessas coisas.
2: Amorzinho? Você não sabe onde a cabeça. Eu não trato ninguém por amorzinho. Amor de Deus, não me chateia a paciência.
1: Eu até já sei que você tem um Seat Ibiza preto. Portanto, eu vou descobrir onde é que você está. É bem ou mal, agora escolha. Como é que a senhora quer tratar disto? Diga lá.
2: Olha, eu trato bem, porque assim, eu não tenho problemas. Olha, primeiro não conheço nenhum Pedro Dias. Entende? Não conheço nenhum Pedro Dias.
1: É o marido da minha prima. É aquele com quem você anda metida.
2: Mas eu não ando metida com ninguém. Você não está bom da cabeça, de certeza absoluta. Nem você, nem esse Pedro Dias. Eu não ando metida com ninguém, não tenho ninguém.
1: A Irmelinda também está a mentir, quer ver? Também está a dizer mentiras,
2: olha,
1: não é?
2: Pois, eu não sei, olha, eu nem sei quem é essa Irmelinda, quem é essa Irmelinda.
1: É a senhora da farmácia que já, com quem eu fui falar e que me disse, não, ela realmente anda enrabixada com ele. Ela disse-me tudo, pá. Mas diga-me lá onde é que você está, que eu vou ter consigo. Onde é que você está?
2: Diga-me. Olha, eu estou a trabalhar.
1: Aonde?
2: Não posso sair do meu trabalho.
1: Mas então diga-me uma hora e eu vou me encontrar consigo onde a senhora quiser. Vamos tirar isto limpo.
2: Ah, pô, olha, tiramos, sim, senhora. Então, onde é que está o problema?
1: Diga-me lá. Onde é que nós nos encontramos e quando? A que horas? Hoje, diga lá.
2: Às 14h.
1: Onde?
2: Eu não posso. De onde estou a trabalhar, não posso ir. Ser às 14h. Aqui na...
1: Mas olha, não vá com ideias de se atirar a mim, porque eu não sou desses, está bem? Fica já avisadinha.
2: Olha, eu queria que o senhor fosse... porque eu não sou dessa. Já lhe disse assim, se está-me a tirar do sério, está-me a fazer falar mal, porque eu não sou uma pessoa que fala mal, percebe? Assim... Eu já estou a mostrar muita boa vontade em ir ter com o senhor.
1: Sim.
2: Já estou a mostrar muita boa vontade. Eu quero ver a fronha desse fulano para andar a dizer uma coisa dessas. E essa senhora da farmácia, que eu não a conheço de lado nenhum, para andar a dizer uns disparates desses. Mas eu já vou ter com o senhor, porque olha, tenho a minha consciência muito tranquila. Muito. E é por isso que eu vou ter com o senhor.
1: Mas há outra pessoa.
2: Rabos de palha. Eu não tenho rabos de palha.
1: Mas tome nota, há outra
2: pessoa. Uma coisa. E eu não ando metida com ninguém.
1: Sim, mas há outra pessoa que confirma isto tudo.
2: Sim, e quem é essa pessoa?
1: É a Elvira. Ela sabe isto tudo.
2: A Vira que vá assim cheia de moscas, que já me tirou do sério.
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2: Olha, vá feliz. Opa, olha. Eu estava a ficar nervosa. Oh, olha, eu sei que a Vira está a brincar, está bem, pronto, eu agora já estou bem, mas assim, eu estou na hora de trabalho, estou a trabalhar, não posso estar a brincar.
0: É melhor voltar à música. Wesley Safadão no Planeta Alegria.

0: Voltamos aos sorrisos do Planeta Alegria. A Maria Judite vai ter uma instalação de mel.
1: Estou.
0: Muito boa noite. Sou dona Maria Judite Leite da Silva, está?
1: Sou eu.
0: Olá, como está? É o José Mendes. Estou a ligar aqui da mel. Oh, dona Judite, diga-me só, por favor, amanhã está aí alguém em casa da senhora por volta das 9:30 da manhã?
1: Olha, mas porquê, se faz favor, hein?
0: Para fazer a instalação da mel.
1: Instalação da mel?
0: Sim, na casa... Dona Maria Judite Leite da Silva, certo?
1: Sim, certo.
0: Urbanização Vila Verde, número 7, bairro Viena, bairro em Vila Nova de Famalicão, certo?
1: Ah, sim, mas eu não sei nada. Espera só um momento, faz favor.
0: Uhum.
1: Desculpe lá, desculpe lá.
0: Diga, diga.
1: Ó, Luís, amanhã é para vir a mel pôr aqui alguma coisa?
2: Sim, aquela...
1: Amanhã é para vir a mel montar aqui alguma coisa?
2: Ai, mel?
1: Mel? Olha, desculpe lá.
0: Diga.
1: Mas o meu marido está a dizer que não.
0: Sim, mas nós inclusive já fomos à conta da senhora agora tirar os 399€ da instalação. Já está paga, esteja descansada.
1: Como? Como? Foi à minha conta tirar os 399€?
0: Sim, senhora.
1: Oh, isso deve estar mal, hein?
0: Não, não, está bem. Já fizemos o débito, certo?
1: Olha, fizeram o débito como assim, hein?
0: Por débito direto à conta da senhora.
1: Mas eu não mandei nada.
0: Sim, mas quando a senhora fez o processo de adesão...
1: Quem? Quem? Mas eu não fiz nada.
0: Ora bem, nós temos para instalar amanhã, são dois pontos de televisão, internet, sim, seis telemóveis e ainda uma...
1: Não, mas olha, mas está mal.
0: Não, não está mal.
1: Está mal, hein? Eu só estou aqui em casa, eu e o meu marido. Eu vou passar ao meu marido. Podia às vezes ter sido ele, está a perceber, e que até não me tivesse dito nada, que fosse até alguma surpresa.
0: Não, mas eu tenho é que falar com a senhora, porque a instalação está em seu nome.
1: Não, mas eu não fiz nada. A instalação está em meu nome, não. Até porque tudo aqui em casa está em nome do meu marido, nada no meu nome.
0: Ora bem, a solução é esta. Se a senhora estiver aí...
1: Mas já tirou da minha conta 399. Olha, e como é que... Diga, e quem é que deu o livro para tirar o dinheiro da minha conta?
0: Nós não precisamos. Pelo nome da senhora, nós encontramos o banco e fazemos o débito direto.
1: Mas não pode ser.
0: Já,
1: não pode ser que eu não fiz nada.
0: Mas já está feito. Pronto, é assim.
1: Já está feito, não, mas vamos ter de verem o que é que se passa, porque não está feito.
0: Já está feito, já.
1: Eu não assinei nada.
0: Sim, mas a senhora assina amanhã, não tem problema nenhum. Quando estiverem os meus colegas, a senhora amanhã assina, está bem?
1: Não, eu não assino nada.
0: Repare, às 9:30 da manhã estão aí os meus colegas para fazer a instalação. A senhora quer que eles instalem ou não quer que eles instalem?
1: Não, eu não quero, nem mandei ninguém instalar, nem dei autorização para ninguém me levantar dinheiro da minha conta.
0: Mas também só lhe tirámos 399€, ó, dona Maria.
1: Mas não pode ter tirado.
0: Já tirei, eu já tirei, fui eu que fiz o débito.
1: Já tirou, mas não pode ter tirado, porque eu não, nem assinei nada, nem falei com ninguém da mel.
0: Mas a solução que a senhora tem é assim: amanhã, quando estiverem os meus colegas, ou a senhora deixa instalar ou manda-os embora. Se os mandar embora...
1: Não, não mando instalar nada e pronto, vou já andar para a frente, porque isso está, alguma coisa está mal.
0: Ó, dona Maria Judite, mas se a senhora quiser a restituição do seu dinheiro, a senhora dirige-se aqui à nossa loja de Lisboa e é lhe entregue na hora.
1: Olha, só esta faltava eu morar em Famalicão e ir a Lisboa. Se não dei ordem para ninguém, se não falei com ninguém, como é que pode ser tirar o dinheiro da minha conta?
0: Também só tirámos 399,99.
1: Só tiraram 399?
0: Só.
1: Eu tenho tirado toda a senhora assim.
0: Desculpe?
1: Só tiraram 399?
0: Ponto 99, sim.
1: Mas eu gostava de saber por que motivo é que me tiraram, se eu não falei com ninguém, não aderi a nada, ninguém me disse nada.
0: Será que a senhora não aderiu e se calhar esqueceu-se?
1: Diga.
0: Será que a senhora não aderiu e se calhar esqueceu-se?
1: Não, oh, por amor de Deus, não. Eles não sabem com quem é que estão a falar, porque... Não, eu esqueci alguma coisa. Até porque essas coisas é tudo com o meu marido. Está a perceber?
0: Pronto, vamos fazer assim.
1: Muitas vezes vem
0: assim
1: aqui tocar à porta e tudo, e eu digo logo assim: olha, o meu marido não está. Se quiser falar alguma coisa, venha à noite, que no fim do trabalho, ou isto ou aquilo. Por isso, alguma coisa não está mal. Tem que estar mal.
0: Mas diga uma coisa, a senhora quer-se dirigir aqui à loja de Lisboa para ser restituído o dinheiro?
1: Não, que eu não vou ir de Famalicão a Lisboa. Se eu não mandei tirar nada, porquê é que eu tenho de ir a Lisboa?
0: Porque é o único sítio no país onde nós fazemos a devolução de dinheiro.
1: Olha, mas desculpe lá, olha, eu vou ir daqui a Lisboa para você me devolver o dinheiro se eu não mandei tirar dinheiro nenhum, se eu não dei conta a ninguém, se eu não... Porquê é que eu tenho de ir a Lisboa? Se vocês não estiverem, vocês é que me vão mandar meter dinheiro.
0: É assim, nós podemos fazer a devolução à sua conta. A senhora tem que se dirigir à nossa loja aí em Famalicão, faz a reclamação. Sim. E o prazo máximo de meio ano nós devolvemos o dinheiro.
1: Não é de meio ano. Não, não vai ser de meio ano.
0: Mas é meio
1: vai
0: ano.
1: Vai ser no dia em que o bancário. Não, não. Não vai ser no prazo de meio ano. Porque... Não, não. Está a perceber?
0: Mas é de meio ano.
1: Não, não.
0: É de meio ano.
1: Vocês vão desculparem, e isto agora até gosta de ser gravado, porque vocês no dia que me tiraram o dinheiro vão ter de o pôr lá.
0: Sim, mas a senhora pode pôr a gravar, não tem problema nenhum, eu também estou a gravar.
1: Não tem problema nenhum, nem tem problema nenhum, e não andar para a frente e até arrebentar com o olho se calhar.
0: Arrebentar com o quê? Desculpa.
1: Porque isso não se faz.
0: Não percebi o que a senhora...
1: Pode ver.
0: Arrebentar com o quê?
1: Diga, diga.
0: A senhora disse arrebentar com o quê, que eu não entendi.
1: Com a loja, com a loja.
0: Sim, mas isso é crime. A senhora sabe disso, não sabe?
1: Hã?
0: Isso é crime.
1: Oh, é crime. E o que vocês me estão a fazer não é crime?
0: Não, senhora, eu estou-lhe a dizer que nós lhe devolvemos o dinheiro.
1: Vocês não têm nada que devolver. Vocês não tinham nada que tirar, por amor de Deus.
0: Então se a senhora fez
1: algo... É uma coisa que isso... Ah, não, amanhã de manhã está o meu marido já a tratar do assunto porque eu não mandei nada, não dei número nenhum. Como é que vocês se atrevem a ir mexer na conta das pessoas?
0: Então o seu marido que vem aqui a Lisboa e nós pagamos-lhe logo...
1: Não, o meu marido não tem nada que ir a Lisboa. Vocês não têm nada que tirar, então quer dizer, e vão tirar o dinheiro antes de meter aqui o material. Por amor de Deus,
0: sim,
1: eu tenho aqui a minha casa recheadinha de tudo quanto é bom e nunca tal coisa aconteceu.
0: Então não percebo porque é que a senhora está zangada por causa de 399 euros.
1: Estou zangada porque acho que é uma falta de abuso. É uma falta de educação ir mexer numa coisa a qual a gente não em...
0: Se a senhora me está a dizer que na sua casa tem tudo o quanto é bom, não sei.
1: Tenho.
0: Mas não tem mel, portanto que é o melhor.
1: Não, porque eu não preciso de mel.
0: Precisa sim.
1: E porque eu não tenho mel? Porque eu não tenho mel? São obrigada. Vocês é que me estão a obrigar a meter a mel?
0: Não, senhora. A senhora é que fez o pedido.
1: Não, é mentira.
0: A senhora deve-se ter esquecido.
1: Não fiz pedido nenhum.
0: A senhora deve-se ter esquecido e pronto.
1: Não esquece. Oh, por amor de Deus. Olha, não me esteja a puxar por mim. Não esteja a puxar por mim, porque acha que eu me esqueci de uma coisa. Eu ia fazer uma coisa sem autorização do meu marido, nem nada disso.
0: A minha senhora, isso não me compete a mim saber. A senhora é que sabe se o seu marido lhe autoriza ou se não autoriza. Eu não tenho nada a ver com isso, não é?
1: Nem eu tenho nada a ver com o que vocês fizeram. Alguém vai ter de resolver isto.
0: Vamos então ficar...
1: E não sou eu.
0: Vamos ficar assim. Amanhã estão...
1: Diga.
0: Os meus companheiros estão aí às 9:30.
1: Amanhã... Não tem nada a estar aqui ninguém.
0: Mas estão aí às 9:30.
1: Estão e vão levar uma corrida, de certeza absoluta.
0: Não vejo porquê, eles não lhe vão fazer mal nenhum, não é?
1: Não, não fazem não. Não fazem mal, disso tenho a certeza. Porque amanhã até já vou ter aí uma pessoa a ocupar-se dessas coisas, que é para ver o que é que eles vêm fazer, e a mostrar-me a assinatura que eu fiz para aderir a ter-me um produto aqui em casa.
0: A senhora assina amanhã?
1: Não assino nada.
0: Assina.
1: Se eu não quero, é que eu não quero.
0: Eu já lhe disse que a senhora assina amanhã.
1: Olhem.
0: Entenda.
1: Está a brincar comigo, não está?
0: Não, senhor, só estou ligado do programa dos apanhados, mais nada.
3: Planeta Alegria.
1: Ai, rai. Ai, meu Deus do céu. Ai, meu Deus do céu. Estou-me aqui nervosa que eu sou. Ai, Deus. Está a ver como as coisas estão... Como é que eu vou pedir tanta desculpa agora?
3: Mais um grande apanhado nesta emissão de quarta-feira do programa disso mesmo, de apanhados, o Planeta Alegria. Divirta-se, seja muito feliz. 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

0: A vida é uma barra sem essa mulher.
1: Ela machuca demais, parceiro.
0: Pelo amor de Deus.
1: Vamos ver como ganha mais.
2: É tudo por hoje, está completa a emissão do Planeta Alegria. Já sabe que há mais amanhã, à mesma hora, no mesmo sítio. Muito obrigado pela preferência. Não se esqueça de ser feliz e fazer também alguém muito feliz. Eu sou Nuno Soares. Até amanhã, se Deus quiser.

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0: São 4 horas. Boa noite.

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0: Cinco horas. Bom dia.
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0: da viatura.
1: Há algum problema, Sr. Guarda?
0: Um problema não, há muitos. Você não reparou que ia na estrada sem luzes?
1: Aí, se calhar fundiram-se.
0: Todas?
1: É capaz, com esta crise, a gente não tem dinheiro para a manutenção do carro.
0: Pois, mas vai ter que arranjar dinheiro para pagar a multa. Aí vai ser pesada. Não trazia nem uma luz ligada.
1: Altaí, que isso é mentira. Há aqui uma luz que ainda não fundiu e está bem acesa.
0: Qual?
1: A luz de reserva. Está aqui bem acesa a dizer que me falta gasolina.
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3: Sim, mamãe.
2: 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Não te engasgues, filho.
3: Quando como sopa de letras, é sempre a mesma coisa.
2: Vá beber água, filho.
3: Engasgo-me sempre com o L. Ficou a perninha atravessada na garganta.
2: Ai, deixa lá. A mamã sofre do mesmo problema. Anda aqui com uma letra atravessada.
3: Foi com a sopa de letras?
2: Não, querido. Foi com uma letra que o teu pai deixou de pagar ao banco.
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11: Na aldeia de Val de Cabras, ainda há quem manda um postal dos Correios. Mas na era da internet, há que se habituar às novidades, mesmo quando há falta de meios.

0: comadre. Aonde é que vai com tanta pressa?
1: Ocupado, presidente. Ah, desculpe, mas agora não posso falar. Eu tenho que ir ali num instantinho aos correios.
0: Aos correios? Quê? Não me diga que só agora é que vai levantar a sua reforma.
1: Não, senhora. Eu vou mais é a correr mandar um postalinho para dar os parabéns à minha netinha, aquela que mora lá em Lisboa.
0: Oh, comadre Engrácia, na corra que não vale a pena. Então, entre aqui na junta de freguesia e mande-lhe pela internet.
1: O quê? Ah, comadre, ai, não me diga que já se podem mandar postais de parabéns pela internet.
0: Ah, que temos, comadre. Vá, assente-se aí. Que eu vou pôr a máquina a trabalhar.
1: Oh, compadre, então explique-me lá como é que se faz para mandar este postalinho.
0: Pois bem, você chega aqui a este programa, carrega no sítio onde diz nova mensagem e só depois é só começar a escrever.
1: Ai, o quê? Meu Deus, até ele vê 3 noites inteirinhas a escrever a carta à minha netinha. E agora vou ter que escrever assim tudinho outra vez.
0: Tem que ser, comadre. Vá, começa a ditar.
1: Ah, então lá vai. Querida neta, espero que esta hoje vá encontrar de saúde, que eu cá vou andando com a licença desde Nosso Senhor.
0: Oh, comadre Grácia, mais devagar, eu não consigo escrever com tanta velocidade.
1: Mas espera lá, oh, compadre, até vosso mecê está batendo aí com as teclas, em vez de escrever com a caneta aí no ecrã dessa televisão.
0: Isto não é televisão, é computador e não é preciso escrever com caneta. Agora é tudo mais moderno, escreve-se nas teclas.
1: Ai, minha mãe da minha alma, isto faz-me cá uma confusão na minha olheira.
0: Mulher, dite, mas é o rei da carta, senão nem amanhã, nem amanhã a gente está despachado, porra.
1: Ai, compadre, bem, então vá lá, vou continuar a ditar. Então, lá vai. E com isto me despeço. Fotos de um feliz aniversário e muitos beijinhos para todos. Assinado a avó Engrácia.
0: Livra? Que carta mais grande. Até vosso mecê, se fosse mandar isto tudo pelo correio, nem chegava nem um moer para o selo.
1: Ah, compadre, é verdade. Olha, já me esquecia.
0: Então, mas o que é que a gente está fazendo?

0: Danilo, que jeito monstro!
1: Ah, então vamos lá ver quem é que tem razão.
0: Agora, portanto, é só carregar um botão que diz enviar e pronto, já está. Hã? Que é isto? É que... Tem aqui um aviso a dizer a sua mensagem foi devolvida.
1: Ah, então, padre, o que é que ele estava a dizer? Até não lhe disse que era preciso sê-lo.
0: Esta agora, mulher, é tão... Nunca me tinha acontecido tal e...
1: Olhe, mande lá a mensagem pela internet, mas pelo simples não, quero o postal registado com aviso de recepção.
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3: Há crianças pequenas que são uma graça.
1: E também há adultos crescidos que são uma desgraça.

0: Respeite a Constituição. Queremos os nossos direitos. Respeite a Constituição.
1: Mas o que é isto aqui à porta do senhor ministro? Mas são crianças.
2: Parabéns, minha senhora. Com que então conseguiu descobrir que nós somos crianças? Ora, muito bem. Nós queremos falar com o senhor ministro da falta de educação.
1: Calma, meninos, que o senhor ministro está cheio de problemas para resolver.
3: É como a mim. A professora passou-me uma data de problemas para fazer em casa. O que vale é que meu pai vai fazê-los.
1: A menina não tem vergonha de pôr o seu papá a fazer-lhe os trabalhos de casa, não?
3: E este ele quer que eu não diga à minha mãe o que é que ele teve a fazer com a nossa empregada. Sim, quem doía ter vergonha era ele.
1: Afinal, o que é que as meninas e os meninos querem do senhor ministro? Podem dizer-me a mim, porque eu sou uma das adjuntas do senhor ministro e posso transmitir-lhe tudo o que for para ser transmitido.
3: Ó, Jorginho, faz-lhe tu a transmissão porque tu és o melhor do canto coral e tens melhor voz que qualquer daqueles porta-vozes que nunca têm voz nenhuma que se perceba. Olha, se calhar é mesmo de propósito. Avança, pá!
2: Senhora adjunta do ministro da falta de educação, nós, as crianças deste país, que já foi chamado de Portugal dos Pequeninos, estamos aqui para exigir de uma vez por todas que nos sejam reconhecidos os nossos direitos.
1: Ah, sim? Mas quais são, afinal, os vossos direitos que querem ver respeitados?
2: Queremos ter direito a exercer o nosso direito de voto e queremos também pagar impostos.
1: O quê? Como é que é?
2: Ah, pois, é que nós, as criancinhas de Portugal, chegámos à conclusão de que ninguém nos respeita nem tem consideração por nós porque ainda não votamos nem pagamos impostos.
1: Muito bem, eu transmitirei ao senhor ministro as vossas reivindicações. Mais alguma coisa?
2: Já agora, como forma de agradecimento, queremos dar duas pastilhas a cada um. Uma pastilha para a senhora adjunta e outra para o senhor ministro da falta de educação.
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2: O senhor viu o que fez, viu? O senhor arrancou quase 20 centímetros aqui à cabina da portagem.
3: Ai, desculpe, mas eu julguei que agora, ao preço a que puseram as portagens, a gente ficava com direito a levar um bocado da cabina.
4: Olha, desculpa.
5: Diga, menina.
4: Eu estou ali a ver o filme, mas está tanto frio que eu mal me aguento.
5: E depois?
4: É, depois. Olha, eu queria que o senhor ligasse o ar-condicionado.
5: Ah, pois. Sabe, não posso.
4: O quê? Não me diga que estou a poupar no aquecimento.
5: Não, nada disso. É que isto é uma história passada no inverno.
4: Sim, eu sei.
5: Ora, como é um filme em 3D, para ser tudo mais realista, olha, não se liga ao ar. Assim a pessoa fica com a sensação que está mesmo no meio da neve. Ai, então você bateu-me.
4: Eu? Nada disso. Olhe para o ecrã. Estão todos à pancada.
5: O quê?
4: É o realismo do 3D. Nós sentimos o que é estar no meio da tempestade. E o senhor sente o que é estar no meio de uma cena de pancadaria?
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11: Lá no bairro da Graça, a polícia não quer fumo, nem vão nas cantigas de Santo António. Mas elas vão ver se pega ao fumo dar outro rumo.

0: rosa apaga o fogareiro que vem aí a bófia.
1: Ora, boa tarde.
0: Era boa. Era até o senhor chegar.
1: Eu já avisei as senhoras de que não podem estar a assar sardinhas na via pública. A próxima vez que eu por aqui passar, se a cena se repetir, as senhoras serão todas multadas e o fogareiro apreendido. Fora o resto.
2: O fogareiro também? Queres dizer, lá na esquadra também gostam de sardinhas assadas, é?
1: Mal. Respeitinho pela autoridade, está bem?
0: Ai, o senhor Bófia, com essa barrigona e esse bigode. Tem mesmo autoridade, sim, senhora.
1: Bom, e acabem com essa história do Bófia ou terei que tomar medidas?
2: Ah, sim. Vem-nos tirar medidas, é? Quer oferecer-nos uns vestidinhos novos, senhor Bófia, quer?
1: Eu tomo medidas, mas é pela vossa falta de respeito e ofensas à autoridade. Entenderam?
0: Mal. Mas se o senhor Bófia não quer que a gente lhe chame Bófia, o que é que a gente lhe vai chamar, hã?
2: Ah, prefere que lhe chamemos Chui.
1: Nada disso. Ou vão as duas presas. Chamem-me polícia, agente ou guarda, por exemplo.
0: Ai, pode ficar descansado, sou polícia, agente ou guarda, por exemplo. Juramos que nunca mais lhe chamamos Chui.
2: Nem Bófia.
1: E já sabe, para a próxima, se estiverem na via pública com o fogareiro aceso, são multadas e vão dentro, para lá ficarem toda a noite.
0: O quê? Vamos lá dormir, vamos. Têm por lá alguma marquise assim parecida com a do Cristiano Ronaldo, têm?
3: Mais algum tempo passou, quase até um mês inteiro, e o senhor guarda voltou à caça do fogareiro.
1: O quê? Então, apesar de todos os meus avisos, a situação piorou. Agora os fogareiros ainda são mais e o bairro da Graça está cheio de fumo a todo o comprimento e largura.
2: Calma aí, senhor polícia, agente ou guarda, por exemplo. Isto são os preparativos para o Santo António.
0: Ah, então sou polícia, agente ou guarda. Não tem nada de santo, não.
2: Além disso, faça favor de verificar que a situação agora já não é a mesma, porque já é outra.
0: Pois está claro. Se quiserem, até podem mandar vir uma comissão de inquérito para analisar isto e fazer um relatório.
2: Isso. A ver se a gente se rala.
1: Mal. Então, mas não brinquem comigo, está bem?
2: Calma. E, senhor polícia, agente ou guarda, por exemplo, é que agora isto aqui já não é o bairro da Graça, porque perdeu a graça toda.
0: Ah, pois é. Como pode ler ali no letreiro novo que está pendurado à entrada, onde estava o outro que dizia Bairro da Graça.
2: Leia.
1: Cimenteira da Desgraça.
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13: Quando a família se reúne para decidir as férias, há pormenores e pormenores.
14: Agora, pormenores, porque é que os menores nunca têm direito a decidir nada? Se calhar por isso é que os mais pequenos não querem entrar para o governo, nem bloco.
2: Oh pai, com quanto é que eu posso contar para o meu guarda-roupa?
14: Guarda-roupa? Oh, mana, mas tu estás convencida de que és a rainha de Inglaterra ou quê?
15: Cala-te, Zezinho. Olha, filha, tu não sabes que o país está em crise, não? Este ano vais ter que te contentar com o quê do ano passado?
2: Do ano passado, pai? Do ano passado já me basta ter que continuar a levar com o bicho que ninguém vê, mas que toda a gente sente.
14: Pois é. Tu nem os namorados guardas de um ano para o outro. Calculo como te deve ser difícil seres obrigado a aturar este bicho que já vem do ano passado.
13: Zezinho, aguenta lá os teus apartes durante um bocadinho, tá bem? Porque o pai precisa de ver o que é preciso para as férias, que é para ele fazer as contas dele, tá bem?
15: Oh, mulher, as contas estão feitas e mais que feitas. Será que tu não ouves rádio nem vês televisão? Será que tu não sabes o que é que se passa?
13: Onde? No Benfica?
15: No país, mulher. A situação em que estamos, causada pelo convite do Covid, temos que cortar, mulher.
2: Ah, mal. Ah, isto não me está a cheirar nada bem.
14: Oh, mana, agora não fui eu.
2: Bom, o que me está a cheirar agora é que não vamos ter férias nenhumas, é o que é.
15: Calma, calma. Também não é preciso ser assim tão alarmista e pessimista, porque a situação é péssima, mas não é má. Vamos fazer férias, pois. Só que não podem ser iguais às do ano passado, por causa da pandemia que nos arrebentou com a economia. Temos que pensar numas férias dentro das atuais possibilidades e sem despesas supérfluas, não é?
2: Ok, ok. Mas nem aquele biquíni que eu queria.
14: Aí está aquilo a que se pode chamar de supérfluo. O biquíni custa 100 euros. E iríamos ficar 100 euros.
2: E depois?
14: Depois aquilo, nem o supérfluo te tapa. Aquilo nem se vê. E vê-se tudo.
9: Assim, assim, assim. E tu também podes dizer adeus à trotinete.
13: Silêncio. Eu preciso de saber como é que vai ser, para saber como é que será. Então, homem, como é que são as férias afinal? Hã?
15: Eu estava à espera que alguém tivesse uma ideia. Porque com tantas ameaças de cortes, eu, sinceramente, não estou a ver nenhum sítio para onde a gente possa ir.
14: Posso falar?
13: Se tens alguma ideia, podes.
14: Vamos passar as férias com o pessoal do Bloco de Esquerda.
13: Com o pessoal do Bloco de Esquerda?
14: Sim, sim. Então não sabem que aquela malta diz que não aceita cortes?
2: Boa, boa. Para mim podem ser 2 milhões, um par de milhões, um par de milhões.
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12: As últimas de hoje são com as tias à hora do chá.
13: Olá, Rica. Ontem à noite, enquanto estava a fazer o jantar, o meu filho chegou ao pé de mim e disse-me: Mãezinha, um dia quando eu trabalhar, quero-te ajudar com a comida e com as despesas da casa. Ai, querida, até me vieram as lágrimas aos olhos com tanta ternura.
2: Não é caso para menos, Rica. Que idade tem o seu filho?
13: Vai fazer 38 aninhos, Rica. Ah, oh, está um calmeirão.
12: Ah!
13: Ai, Rica, conte-me tudo, tudo sobre aquele empresário que acabou de conhecer.
2: Ai, querida, só gostava de saber se existe algum homem que convide uma mulher para sair sem ser com o objetivo de a levar para a cama.
13: Ai, olha, eu conheço pelo menos um, Rica.
2: Quem é, querida?
13: O meu marido.
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13: Chegamos para andar todos os dias de cara alegre. Frequente, a frequência certa.
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21: Amorzinho, tens o dedo indicador da mão direita com resíduos na unha.
2: Não te preocupes, amor. Isto é de jogar na raspadinha.
21: E sai-te alguma coisa, meu torrãozinho de açúcar?
2: Sai, quando limpo a unha.
22: Então, Miraldina, o que querias falar comigo?
13: Olha, só te queria dizer que a casa ficou vazia desde que foste embora.
22: Pois, queres que volte?
13: Não, quero que devolvas os móveis.
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24: A Mariazinha mais a sua prima Laurindinha vão tentar desvendar um mistério muito misterioso. Ora, ouçam.
13: Entra, Laurindinha, que me vais ajudar aqui numa coisa.
2: Oh, prima, tu não me ponhas a lavar louça, que eu não vim cá para a cidade para servir, está bem? Eu quero fazer carreira, mas é com massagista das massagens, que segundo a Alzira do Libório, que também para cá veio ganhar a vida. Ganha-se mais nessa vida do que a servir, a aturar maridos ou noutra vida qualquer. O Libório, por acaso, que é para lá, anda lá na aldeia, mesmo a precisar de ser massajado, porque desde que Algira o deixou por lá, ele anda muito curvado, como se a cabeça lhe pesasse bastante.
13: Olha, Laurindinha, interrompa aí o jornal da aldeia por um bocadinho, porque não vamos lavar a loixa, mas há aqui um assunto que é preciso pôr em pratos limpos, mulher. E, olha, como a minha patroa não está cá, porque foi para o estrangeiro aproveitar o desconfinamento para desanuviar.
2: E então?
13: Então, olha, mulher, então tenho andado aqui com um mistério na minha cabeça e preciso da tua ajuda.
2: Tu conta comigo, mulher, que eu tenho muita prática de resolver mistérios.
0: Ah, eu sabia.
2: Ah, pois. Lá na aldeia não havia mistério que eu não resolvesse. Sou uma bisbilhoteira, coscovilheira e mexericana de primeiro. O que é que tu julgas? Quando o Joaquim Alfarroba não sabia quem é que era o pai do filho que a mulher dele teve, fui eu que descobri o mistério. E bem logo só podia ser o Ernesto, que negocia em gado e que lá vai à aldeia de vez em quando, à procura de bois e de carneiros. Ele até diz que gostava de ter sido toureiro a cavalo.
0: Ah, sendo assim, mulher, tomou-se à obra.
2: É o boa, boy. Qual é o mistério que é preciso descobrir?
0: Ah, então olha lá. Onde é que estão os milhões que desapareceram dos bancos?
2: O quê? Os milhões que desapareceram dos bancos? Não acha capaz de estar em casa dos banqueiros?
0: Achas que sim, ó Laurindinha? Mas porquê que os banqueiros iam levar os milhões para casa?
2: Para os contar, é? É que os banqueiros são muito dados a contar. Até contam um conto e acrescentam um ponto.
0: Olha como diriam os inspectores Pastilhas e Amendoim. Ai, deve ter sido isso, deve. É eureka.
2: É eureka, não. É mais queca, prima. É mais queca.
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16: Nesta época do ano, muita gente se casa, embora em todas as épocas se possam fazer asneiras. Qualquer semelhança com os alegados casamentos de Santo António será pura coincidência.
3: Pura? Agora chama-lhe pura. Ainda gostava de saber onde foste apurar a coisa.

0: Ai, Zé, ai, que hotel tão giro. É aquilo onde estão os jogadores de futebol, é?
1: Eu espero que não, porque não estou nada interessado em ver o Cristiano Ronaldo em cuecas e a coçar as miudezas. Para já, quem nos indicou este hotel e fez a marcação foi o nosso superior.
2: Ah, os senhores são um casal casado pelo senhor Padre Bernardo? Então está tudo certo. É o quarto especial para noivos no 13º andar.
0: O quê? Mas isto dá 13, não é? Oh, Zé, olha que é capaz de dar azar.
1: Oh, Maria, mas qual azar? Nós já estamos casados e depois de casar já não pode acontecer mais nenhum azar.
2: Dona Gertrudes.
3: Diga, chefe.
2: Acompanhe este casal ao quarto número 13 no 13º andar.
3: Ok, chefe. Queiram seguir-me, por favor.
0: Olha, Zé, até tem um elevador para subir.
3: Esteja descansada, minha senhora, porque o elevador também desce. Quando quiser vir para baixo, entrem.
0: Ai, eu espero que o quarto esteja bem limpinho e desinfetado por causa daquela coisa do Covid.
3: Mais ou menos.
4: Mais ou menos? Eu não vou passar a noite núpcias com a minha noiva num quarto que não esteja desinfetado.
3: Olha, este armário é esquisito. Para que é que quero o quarto limpo e desinfetado se no fim vão lá para dentro fazer as porcarias do costume?
4: O quê? A senhora veja lá como é que fala.
0: Ah, realmente?
4: Deixa lá, querida. Quando voltarmos para a terra, eu vou contar tudo ao Padre Bernardo.
3: Conte. E dê-lhe saudades das Gertrudes do Hotel Paraíso, que ele conhece lindamente. Até rezava comigo aquela parte que diz: bem-vindo seja o fruto do teu ventre.
4: Ai, Jesus!
0: Oh, Zé, vamos embora.
4: Embora? Mas embora para onde, meu amor?
0: Vamos para a terra e poupamos o dinheiro do hotel. Sim, porque se é para fazermos porcarias, eu sinto-me mais à vontade lá nas pocilgas do chiqueiro dos nossos porcos.
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0: Amor, tenho algo para te dizer.
2: Ai, diz lá, querida.
0: Tenho um atraso.
2: Eu sei, querida. Mas não te preocupes, eu amo-te na mesma.
3: Querido.
1: Sim, mamãe.
3: Ofereces-me um computador novo.
1: Então e o outro?
3: O outro vai oferecer um iPad.
0: Muitos parabéns, Sr. Bonifácio. A sua esposa está grávida.
2: Grávida? É impossível, doutora. Eu tive muito cuidado.
0: Sabe, isto é como na estrada. O senhor tem cuidado, mas os outros não.
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10: Venha daí, amigo ouvinte, porque o melhor que levamos desta vida é a quer rir.
11: Oh, tanta ainda solta. Ai, criado.
12: Cada vez há mais gente a dar ao badalo. Por qual será?
7: Oh, filha, dão ao badalo. Por não lhes dar jeito a buzina.
13: Olá, Arturinho. Como é que será que faziam quando ainda não havia preservativos?
11: 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As mulheres punham uma rolha e os homens davam o nó ao meio.
7: Pois fica sabendo que antigamente, no tempo em que a monarquia reinava, o teu tetravô era barão.
14: Era barão? E servia para quê? Para segurar os cortinados, era?
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7: Quando chega a altura das festas populares, o nosso soldado 25 marcha com outra alegria.
24: Ah, sim, é que é muito menos certo marchar assim a mexer as ancas e a dar aos ombros, topam.
25: Soldado 25!
24: Oh, mestre, gente, já cá estou aqui presencialmente!
25: Que brincadeira é esta?
24: Hã?
25: Então pediram voluntários para a guerra e tu ofereceste para ir à tua aldeia?
24: Ah, mas é que eu tenho que ir lá defender-me da guerra que o pai da minha mochola me anda a fazer, mestre gente.
25: Estás preocupado com a guerra que ele te anda a fazer? Ah, mas porquê?
24: Oh, mestre gente, porque ele tem sempre cartucheiras cheias e até cartuchos frios e quentes ele tem, mestre gente.
25: O quê? Cartuchos frios e quentes?
24: Ah, pois é, mas a gente é, pois é. A espingarda com que ele anda a procurar-me tem 2 canos, mas a gente. Portanto, uma canalização daquela só pode ser para ar quente e frio, não é verdade, mas a gente?
25: Soldado 25!
24: Oh, mas a gente é sempre o 25. Diga lá, mas a gente.
25: É verdade que queres ir para os serviços secretos militares?
24: Ai, que é como franquezinho, mas... Pois é, mas a gente. É que a minha avó tem um segredo que é preciso ser descoberto.
25: Ah, sim. E que importância pode ter o segredo da tua avó cá para a tropa, hein?
24: Ai, meu sargento, muita importância, meu sargento. É para melhorar a alimentação da tropa, porque o segredo da minha avó é um truque que ela usa para cozinhar. É quando a minha avó faz a feijoada, aquilo não se parece nada com os feijões que a gente come aqui.
25: Não, mas não se parece porquê?
24: Ah, porque quando a minha avó faz a feijoada lá com o truque dela, aquilo fica que até parece comida para pessoas que são gente da raça humana, meu sargento.
25: Ha ha ha!
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4: O português está doente, com tensão alta e a perder peso. É uma doença grave e não tem cura. Coitado, está hiper... teso.

0: Doutor, doutor, ai, ai, ai, preciso da sua ajuda.
1: Oh, homem, tenha calma, tenha calma. Sente-se e diga-me o que se passa, diga-me.
0: Ai, eu estou muito mal, doutor, estou muito mal.
1: Você está é muito nervoso. Vamos já medir a sua tensão arterial.
0: E então, doutor, e então?
1: Um momento. Era o que eu suspeitava. Tem a tensão altíssima. Você está a ficar hipertenso.
0: Não, doutor. Eu estou hipertenso.
1: Como?
0: Já dei mil e uma voltas e não consigo resolver este problema. Falta-me tudo em casa. Estou a perder peso, doutor.
1: Oh, meu amigo, isso é muito grave. Porque vejo o seu organismo tem carência de diversas vitaminas.
0: Isso mesmo, pois, doutor. É. Faltam-me vitaminas. Principalmente a vitamina... É de euro.
1: Ah, temos que tratar disso com urgência, porque senão os seus órgãos vitais podem estar em falência.
0: E agora, doutor, agora que o doutor disse tudo, estou a ir à falência.
1: Vou receitar-lhe aqui uns medicamentos e vou mandá-lo fazer uns exames médicos.
0: Medicamentos, doutor? Exames? Ai, não falo nisso. Oh, doutor, então não ouviu o que eu lhe disse? Eu estou teso, lisinho, sem um cêntimo.
1: Oh, diabo, isso ainda é pior que estar doente.
0: Ai, é?
1: É, porque sem dinheiro não pode pagar a consulta.
0: Pois não, doutor. Vá lá, ajude-me, doutor. Oh, senhor doutor, é a minha última esperança.
1: Oh, homem, mas eu sou o médico, não sou banqueiro.
0: Oh, doutor, com franqueza, eu não lhe estava a pedir dinheiro. Eu estava a pedir que me ajudasse a ganhar algum dinheiro.
1: Mas como?
0: Sei lá, doutor, olhe, a vender órgãos. Não conheço ninguém que queira comprar um rim de confiança.
1: Ouça lá. A venda de órgãos humanos é proibida por lei. Só se você quiser vender o rim no mercado negro.
0: Tudo bem, doutor. Eu não sou racista. Seja mercado negro, árabe ou chinês.
1: Meu caro amigo, não se meta nessas coisas. Quem sabe se um dia um rim não lhe vai fazer falta?
0: Olha lá, e se é por isso, eu também não sou esquisito, doutor. Se não for um rim, eu vendo uma perna, um olho, um dedo. Olha, até o órgão sexual eu vendo, doutor.
1: Ah, creve. Isso é que não. Uma parte tão importante do seu corpo.
0: Ora, e essa, doutor? Para que é que eu preciso do órgão se eu ando sempre teso?
1: É curioso. Ainda há bocado esteve aqui um paciente que disse exatamente o contrário de si.
0: Ai, sim?
1: Sim, disse. Para que é que eu preciso do órgão se nunca ando teso?
0: Não adianta, doutor, não adianta. Não tente convencer. Eu tenho que vender alguma coisa antes que perca a casa, o carro e a família.
1: Bem, há uma cura para isso... Mas é uma coisa cada vez mais rara em Portugal.
0: O quê, doutor? Alguma solução milagrosa? Não, eu faço tudo para acabar com esta falta de dinheiro, doutor.
1: É muito difícil de arranjar, mas ia resolver o seu problema. É uma coisa que se chama emprego.
0: Oh, isso já eu tentei, doutor, mas os poucos empregos que arranjei... Foram só o fim de 6 meses.
1: Bem, sendo assim, só lhe resta fazer o que toda a gente faz quando tem uma doença sem cura.
0: O quê? Matar-me, doutor, matar-me?
1: Não, meu caro. Rezar.
0: Ah! Isso não dá azar, senhor doutor.
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3: Seis horas. Bom dia.
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0: É pá, estive a ver, não sei quem, hás de ver aquilo e não sei quem, mandou-me o link. É pá, estive a ver e não foi a primeira vez. Mas são gostos. Gostos não se discutem, alguns lamentam-se. E quando estamos na mesma arte e no mesmo caminho e no mesmo comboio, devemos caminhar todos no mesmo sentido. Independentemente de gostos, nunca digas a sopa não presta.
1: Uhum.
0: Diz, eu não gosto da sopa.
2: Tu às vezes não queres esse problema, as pessoas procuram, depois tens as pessoas à tua volta que também querem.
3: Que já compraram essa guerra.
2: E pode se tornar uma cena completamente desnecessária.
3: Sim, sim, sim.
2: Acho que há cenas mais
3: descontroladas, porque já não controlas.
2: Essa é que é o problema a sério. Bife assumido na rua. Não procura.

0: tens um pênis com 30 centímetros ou tens um pênis com 5 centímetros? Aqueles de 5 centímetros é que dizem que o tamanho não importa, porque para eles é importante que isso seja assim. Uhum. Quando se tem, a gente usa o que quer. Quando não se tem, é que é o caraças, porque já não se pode usar, porque não se tem.
1: Pá, vou falar de gangster rap na aldeia, em Trás-os-Montes.
2: Também há muito gangster na aldeia, meu.
1: Não, mas não é... Sim, mas é outra realidade, é aquele tráfico de vacas, estás a ver?
2: Mas a realidade às vezes mais duras do que as próprias cidades.
3: Há gangsters nas aldeias. E há betinhos nos bairros, mano.
1: Sim, sim.

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4: Muito bom dia, queridos ouvintes da Rádio Onda Livre. Sejam bem-vindos à oração da manhã. Hoje é quarta-feira, dia 14. Então, bom dia, Ana Maria.
5: Bom dia, Sr. Padre Basílio. Bom dia, senhores ouvintes.
4: Cá estamos nós para rezar com os nossos ouvintes, os nossos amigos. Então, venho de rezar. Em nome do Pai, do Filho e do Espírito Santo.
5: Amém.
4: A graça de Nosso Senhor Jesus Cristo, o amor do Pai e a comunhão do Espírito Santo estejam convosco.
5: Bendito seja Deus que nos reuniu no amor de Cristo.
4: Desponta a aurora no céu, já o dia a terra desce. Toda a escuridão da noite, com a luz, desaparece.
5: Afastam-se os sonhos vãos ao sol divino da graça. Todo o mal que em nós existe, a luz de Cristo desfaça.
4: No dia da sua vinda, sejamos nós reunidos, banhados na mesma luz, pela mesma prece unidos.
5: Glória ao Pai Omnipotente e a Jesus Cristo, o Senhor, e ao Espírito Paráclito, origem de todo o amor.
4: O Senhor me revestiu de salvação e de justiça. Exulto de alegria no Senhor, minha alma rejubila no meu Deus.
5: Que me revestiu com as vestes da salvação, envolveu no manto de justiça.
4: Como o noivo que cinge a sua fronte com o diadema, e a noiva se adorna com as suas joias.
5: Como a terra faz brotar os gérmenes e os jardins germinar as sementes.
4: Assim o Senhor Deus fará brotar a justiça e o louvor diante de todas as nações.
5: Por amor de Sião não me hei de calar, por causa de Jerusalém não terei repouso.
4: Enquanto a sua justiça não despontar como aurora e a sua salvação não resplandecer como faixa ardente.
5: Então os povos hão de ver a tua glória e todos os reis a tua glória.
4: Chamar-te-ão por um nome novo, que a boca do Senhor designará.
5: Serás coroa esplendorosa nas mãos do Senhor, diadema real nas mãos do teu Deus.
4: Não mais te chamarão abandonada, nem a tua terra deserta, mas hão de chamar-te predileta, e a tua terra terá um esposo.
5: Porque serás o encanto do Senhor, e a tua terra terá um esposo.
4: Tal como o jovem recebe a donzela, o teu construtor te desposará.
5: E como a esposa é a alegria do marido, tu serás a alegria do teu Deus.
4: Glória ao Pai, ao Filho e ao Espírito Santo, como era no princípio, agora e sempre. Amém.
5: O Senhor me revestiu de salvação e de justiça. Do livro de Deuteronômio. Fica sabendo hoje e grava-o no teu coração. Só o Senhor é Deus no alto dos céus e cá embaixo na terra. E não existe nenhum outro Deus. Cumprirás, portanto, as suas leis e os seus mandamentos que hoje te prescrevo.
4: É bom relembrar que só Deus é Deus e o nosso Deus é o Deus do nosso Senhor Jesus Cristo. Acreditamos que Ele nos revelou a plenitude de Deus, diríamos assim, e o verdadeiro Deus, e por isso não trocamos de maneira nenhuma de religião. Quer dizer, nós estamos felizes por sermos cristãos e temos a certeza, o Espírito Santo dá-nos a certeza de fé, que o nosso Deus é o Deus verdadeiro, obviamente, e não há outro. Deus é assim, é verdade que a fé cristã recorda que Jesus é a relação plena de Deus. Né? E por isso, e é importante não fazer outros deuses. Nós fazemos outros deuses, assim, o nosso sucesso, o nosso bem-estar, a nossa saúde, às vezes fazemos dela o nosso, enfim, o nosso Deus. Esperamos isto, vamos a nossa esperança nos homens e nas coisas, e em nós, às vezes. E às vezes apanhamos cada balde de água fria, portanto temos é bom confiança, confiar nele. Ele é o nosso Deus e cumprir os seus mandamentos é por aí o caminho da felicidade, é o caminho da virtude cristã. Então procuremos não abandonar o nosso Deus e ser fiel e confiar plenamente nele. A toda

0: Glória ao Pai, ao Filho e ao Espírito Santo.
1: A toda hora bendirei o Senhor.
0: Nosso Senhor Jesus Cristo, esplendor da glória do Pai, ilumina-nos com a sua palavra. Invoquemo-lo com fé e confiança, dizendo:
1: Ouvi-nos,
0: ó Rei
1: Rei
0: da
1: da
0: eterna
1: eterna
0: glória.
1: glória. Bendito sejais, Senhor Jesus Cristo, autor e consumador da nossa fé.
0: Porque nos chamaste das trevas para a vossa luz admirável.
1: Vós que abristes os olhos aos cegos e os ouvidos aos surdos,
0: Aumentai a nossa fé.
1: fazei-nos permanecer sempre firmes no vosso amor.
0: Em união fraterna, caridade.
1: Dai-nos fortaleza na tentação e paciência na tribulação.
0: E a virtude da gratidão na prosperidade. Dai-nos o dom da fidelidade. Dai-nos o dom de permanecermos realmente neste dom da fé que o Senhor nos concedeu. E para que não desanimemos. Ouvi-nos, ó
1: Ouvimos o
0: Rei da
1: Rei da
0: eterna
1: eterna glória.
0: glória. Pedimos pela paz no mundo, para que os homens consintam com a sua dignidade e procuremos amar-nos uns aos outros, diferentes religiões, diferentes credos, diferentes raças, cores da pele, somos todos irmãos. Ouvi-nos,
1: Ouvimos
0: ó Rei da
1: o Rei da
0: eterna
1: eterna
0: glória. Pai nosso que
1: glória. Que estais
0: estais nos
1: nos céus,
0: céus, santificado
1: santificado
0: seja
1: seja
0: o
1: o
0: vosso
1: vosso nome.
0: nome.
1: Venha a
0: Venha a
1: nós
0: nós
1: o
0: o
1: vosso
0: vosso
1: reino,
0: reino, seja
1: seja
0: feita
1: feita
0: a
1: a
0: vossa
1: vossa
0: vontade,
1: vontade,
0: assim
1: assim
0: na
1: na
0: terra
1: terra
0: como
1: como
0: no
1: no
0: céu.
1: céu.
0: O
1: O
0: pão
1: pão
0: nosso
1: nosso de
0: de
1: cada
0: cada dia
1: dia
0: nos
1: nos
0: dai
1: dai
0: hoje,
1: hoje,
0: perdoai-nos
1: perdoai-nos
0: as
1: as
0: nossas
1: nossas
0: ofensas,
1: ofensas,
0: assim
1: assim
0: como
1: como
0: nós
1: nós
0: perdoamos
1: perdoamos
0: a
1: a
0: quem
1: quem
0: nos
1: nos
0: tem
1: tem
0: ofendido,
1: ofendido.
0: e não
1: Não
0: nos
1: nos
0: deixeis
1: deixeis
0: cair
1: cair
0: em
1: em
0: tentação,
1: tentação,
0: mas
1: mas
0: livrai-nos
1: livrai-nos
0: do
1: do
0: mal.
1: mal.
0: Lembrai-vos, Senhor, da vossa aliança consagrada pelo sangue de Cristo, para que o vosso povo alcance o perdão dos pecados e progrida continuamente nos frutos da redenção. Por Cristo, Senhor nosso,
1: Amém.
0: o Senhor esteja convosco.
1: Ele está no meio de nós.
0: Abençoe-vos o Deus Todo-Poderoso, Pai, Filho e Espírito Santo.
1: Amém.
0: Bendigamos o Senhor.
1: Demos graças a Deus. O anjo do Senhor anunciou a Maria.
0: E ela concebeu do Espírito Santo.
1: Alegrai-vos, Maria, cheia de graça, o Senhor é convosco. Bendita sois vós entre as mulheres, e bendito é o fruto do vosso ventre, Jesus.
0: Santa Maria, Mãe de Deus, rogai por nós, pecadores, agora e na hora da nossa morte. Amém.
1: Eis aqui a serva do Senhor.
0: Faça-se em mim segundo a vossa palavra.
1: Alegrai-vos, Maria, cheia de graça, o Senhor é convosco. Bendita sois vós entre as mulheres, e bendito é o fruto do vosso ventre, Jesus.
0: Santa Maria, Mãe de Deus, rogai por nós, pecadores, agora e na hora da nossa morte. Amém.
1: O Verbo Divino
0: E
1: encarnou.
0: habitou entre nós.
1: Alegrai-vos, Maria, cheia de graça, o Senhor é convosco. Bendita sois vós entre as mulheres, e bendito é o fruto do vosso ventre, Jesus.
0: Santa Maria, Mãe de Deus, rogai por nós, pecadores, agora e na hora da nossa morte. Amém.
1: Rogai por nós, Santa Mãe de Deus.
0: Para que sejamos dignos das promessas de Cristo.
1: Oremos infundir, Senhor, a vossa graça nas nossas almas, para que nós, pela anunciação do anjo, conhecemos a encarnação de Cristo, o vosso Filho. Pela sua paixão e morte na cruz, alcancemos a glória da ressurreição. Por nosso Senhor Jesus Cristo, vosso Filho, que é Deus convosco, na unidade do Espírito Santo.
0: Amém.
1: Glória ao Pai, ao Filho e ao Espírito Santo.
0: Como era no princípio, agora e sempre. Amém.
1: As almas dos fiéis defuntos, pela misericórdia de Deus, descansem em paz.
0: Amém. Desejamos a todos um bom dia e até amanhã, se os quiserem. Até amanhã.
1: Até amanhã.
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6: São 7 horas.
0: Bom dia.
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0: Atualizamos a informação regional com a jornalista Maria João Canatas.
9: A Associação Nacional de Freguesias, a ANAFRE, manifestou o seu desagrado, indignação, pelo facto de o Orçamento de Estado para 2027 não incluir as suas propostas apresentadas ao Governo. Isabel Ferreira, Presidente da Câmara Municipal de Bragança, participou nesta terça-feira, em Bruxelas, numa sessão da European Week of Regions and Cities, dedicada ao direito a ficar, iniciativa que integrou o processo de reflexão em torno da futura estratégia que a Comissão Europeia está a preparar para os territórios confrontados com perda de população e dificuldades na fixação de pessoas. A Biblioteca Municipal, a AM Pires Cabral e a Comunidade Intermunicipal Terras Trás-os-Montes vão promover hoje 3 sessões de contos de narração oral e ilustração com escritor e ilustrador Pedro Serumanho, onde vão participar os alunos do 3º e 4º anos do 1º ciclo do Ensino Básico do Polo 2 do Agrupamento de Escolas de Macedo Cavaleiros.
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9: A Associação Nacional de Freguesias, a ANAFRE, manifestou o seu desagrado, indignação, pelo facto do Orçamento de Estado para 2027 não incluir as suas propostas apresentadas ao Governo. A ANAFRE diz que as freguesias continuam esquecidas e desvalorizadas pelo Governo de Luís Montenegro e já anunciou que, como forma de protesto, os serviços das freguesias vão ficar fechados no próximo dia 4 de novembro. O Presidente da União de Freguesias de Moçós e Lamares e membro da ANAFRE, Hélder Afonso, diz que o Governo não cumpriu o acordo que tinha com as freguesias.
11: O orçamento fica muito aquém daquilo que foi o nosso trabalho junto do Governo e também o acordo que havia na ANAFRE. Desde o Congresso da ANAFRE havia um acordo, efetivamente o aumento para 3,5%, havia o acordo de mais alguns benefícios para as juntas de freguesia e que simplesmente o Governo rasgou o acordo e não cumpriu rigorosamente nada daquilo que ficou combinado. E nós não nos podemos calar, porque somos sempre a primeira porta de entrada e parece que somos sempre os últimos a ser recompensados ou compensados por aquilo que é o nosso trabalho.
9: O Conselho Diretivo Nacional da ANAFRE decidiu ontem pelo encerramento dos serviços das freguesias no dia 4 de novembro como forma de manifestação pública de descontentamento e de exigência de respeito pelos compromissos assumidos.
11: E vamos fechar as juntas todas dia 4 de novembro como sinal de protesto e para que o Governo veja e que, de facto, não está a prejudicar os presidentes de junta, está a prejudicar a população. Portanto, é preciso que se note isto. O Governo não prejudica as juntas de freguesia, diretamente prejudica a população de Portugal que espera das juntas e nós temos o exemplo concreto da freguesia de Monsós e Lamares, que temos múltiplos serviços disponíveis na freguesia e que o Governo não reconhece rigorosamente nada e simplesmente subia para o lado e não quer saber e acha que aquilo que nos estão a dar já é o suficiente.
9: Segundo o autarca, o protesto serve para manifestar o descontentamento das freguesias e também para demonstrar qual é que é o real impacto das freguesias.
11: Porque é inadmissível que não haja respeito pelos autarcas, é inadmissível que não haja respeito por um protocolo, por um acordo que foi feito, e nós não podemos continuar esquecidos pelo governo. Aliás, eu volto a repetir, não é a junta que fica esquecida, é a população que está esquecida, é a população que fica prejudicada pela falta de sensibilidade deste governo para com as juntas de freguesia.
9: O Conselho Diretivo da ANAFRE deliberou ainda avançar com pedidos de reunião urgentes aos partidos com assento parlamentar para que alterações possam vir a ser incluídas na discussão da proposta de Orçamento de Estado da especialidade. Os presidentes de junta pedem ainda uma reunião de urgência ao Primeiro-Ministro com a presença do Ministro das Finanças. Isabel Ferreira, Presidente da Câmara Municipal de Bragança, participou esta terça-feira, em Bruxelas, numa sessão da European Week of Regions and Cities, dedicada ao Direito a Ficar, iniciativa que integrou o processo de reflexão em torno da futura estratégia que a Comissão Europeia está a preparar para os territórios confrontados com perda de população e dificuldades na fixação de pessoas. A sessão reuniu responsáveis políticos e técnicos de diferentes regiões europeias de montanha, Portugal, Espanha, França, Roménia e Polónia, para discutir os principais desafios destes territórios e as medidas que deverão ser consideradas nas políticas europeias. A futura estratégia Right to Stay está a ser preparada pela DG Regio, Direção-Geral da Política Regional e Urbana, com o propósito de responder às dificuldades sentidas pelas regiões e territórios que enfrentam a saída de população e limitações no acesso a serviços. Para Isabel Ferreira, Presidente da Câmara Municipal de Bragança, é um privilégio participar neste debate e poder dar contributos para uma estratégia europeia que terá em consideração os territórios de baixa densidade, como o nosso. O direito a ficar tem de se traduzir em condições efetivas para que as pessoas possam viver nestes territórios com acesso a emprego, serviços e oportunidades. Está oficialmente apresentada a História da Alheira de Mirandela, um livro dedicado a aproximar os mais novos a um dos maiores símbolos da identidade e da gastronomia mirandelense, o famoso enchido de fumeiro, que há 15 anos foi considerada uma das 7 maravilhas da gastronomia portuguesa e que desde 2016 possui o selo da União Europeia de Produto IGP, Indicação Geográfica Protegida. Cristina Passas de Mirandela é a autora que trouxe as suas memórias para esta obra, com o intuito de deixar um legado histórico e cultural às crianças para transmitir às novas gerações a história, as tradições e os saberes associados à Alheira de Mirandela. Para além do cunho pessoal e familiar que incute no livro, Cristina Passas diz que este novo desafio que decidiu abraçar é também a consequência dos 30 anos de trabalho na ACIM, entidade gestora da Alheira IGP.
12: E ao longo desses 30 anos, nós, as várias direções que foram passando, acrescentaram sempre algo no posicionamento e na estratégia da Alheira de Mirandela para que ela continue a ser valorizada. E então, numa das reuniões, começamos a ter a preocupação que a nossa nova geração vai com certeza perder memórias daquilo que nos assiste ainda a nós. As imagens que nós temos das nossas avós, na aldeia, na lareira, no convívio, e são realidades que efetivamente as nossas crianças não vão viver. Então surgiu uma necessidade, também porque a literacia à volta da Alheira de Mirandela é pouca, é escassa, achamos por bem acrescentar algo nessa área. E então surgiu a ideia de um livro infantil. É sobretudo a intenção de deixar um legado para eles continuarem esta história que neste momento tem este capítulo. Já teve outros, como a confraria, como a própria certificação, como as 7 maravilhas, mas para a Alheira de Mirandela continuar a ser a Alheira de Mirandela, temos todos de continuar a trabalhar para ela.
9: Sónia Borges é ilustradora do livro. Nascida e criada em Mirandela, Sónia confessa que não podia recusar o convite e conta que foi com grande entusiasmo que desenhou a história, recorrendo às suas memórias pessoais e familiares.
13: Tinha de ser, porque primeiro terem logo confiado no meu trabalho e nas ilustrações, e depois por ser uma coisa muito nossa, da nossa região, e daquilo que também me toca a nível pessoal e familiar. Lembro muito bem que fazer alheiras era um evento familiar, toda a gente vinha, toda a gente ajudava, e por isso é de uma grande responsabilidade. sustentabilidade, por isso espero que as pessoas gostem das ilustrações e que façam jus àquilo que é esta tradição da Alheira de Mirandela. Há aqui muita parte afetiva e emocional e simbólica. Por isso, é claro que quando são livros criados por mim, há algum surrealismo, aqui não pode haver. Houve uma grande preocupação a ser honesta e rigorosa quando estamos a falar de coisas históricas, do lugar, quando aparece a estação de Mirandela. Tem que ser a estação de Mirandela e não uma inventada. Por isso, houve aqui muita preocupação para que isso fosse justo. Há muitas memórias familiares e da minha aldeia que estão presentes, porque é daí que vem a minha memória, mas de ser justa e honesta nos desenhos para quem vê. Claro que é só uma forma de olhar para a história, mas que as pessoas se encontrem em algum pormenor ou em alguma ilustração.
9: O Centro Cultural de Mirandela acolheu, no passado domingo, a apresentação do livro História da Alheira de Mirandela, com texto de Cristina Passas, ilustrações de Sónia Borges, ambas mirandelenses, uma publicação editada pela Leia, que resulta de uma iniciativa promovida pela ACIM e pela Confraria da Alheira de Mirandela, com apoio do município. A cerimónia de apresentação da obra contou com a presença do Secretário de Estado da Cultura, Desporto e Juventude, Alberto Santos. A Biblioteca Municipal A.M. Pires Cabral e a Comunidade Intermunicipal Terra Estrada dos Montes vão promover hoje 3 sessões de contos de narração oral e ilustração com o escritor e ilustrador Pedro Serumanho, onde vão participar os alunos do 3º e 4º anos do 1º ciclo do Ensino Básico do Polo 2 do Agrupamento de Escolas de Macedo Cavaleiros. As sessões vão decorrer na Biblioteca Municipal nos seguintes horários: às 9:30 da manhã, às 11 da manhã e às 2 da tarde.

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0: Olá, muito bom dia! Bom dia, alegria! Sejam todos bem-vindos a esta edição do Bom Dia da Amizade. Para participarem, já sabem, só têm que marcar o 27842836. 27842837. 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
0: Sejam todos bem-vindos a um bom despertar.

0: E vamos já cumprimentar alguém. Bom dia, Alegria.
1: Bom dia.
0: Olá, bom dia. Então, como está, amigo Justino?
1: Estamos na cama.
0: Ora, e faz muito bem. E deixe-se estar aí descansadinho.
1: Ainda tenho tempo de um parapé.
0: Também acho que sim. Ainda tem mais que tempo.
1: Ainda.
0: E então, está tudo rijo?
1: Vai estando dentro dos possíveis.
0: Vamos lá ao bom dia.
1: Assim, olha, para a minha mãe, para todas as companheiras de Horário Anular, para todas as funcionárias que neste momento estão a ouvir, para os patrões, agora aqui para se justem, para todas as pessoas, minhas amigas, e cara, só vou dar uma palavra, peço desculpa, mas deixem-me dizer, e para todas as aldrabundas que caiam se justem, as que não são, peço desculpa, mas para todas as aldrabundas e alcoviteiras também aí.
0: Muito bem, seguindo.
1: E bem seguindo para Rizolino, para a Fatinha Pastora, para a Semana Almendra, para o Sr. Cavalheiro, para a Dona Luizinha, para a nossa comadre, para a Dona Alice do Pelé, para a Senhora Laurinda daqui de Zulu também, e para o companheiro, e para todos os outros amigos e participantes, e para a menina Carla e para o Rui, e para toda a família, de parte a parte.
0: Da nossa parte, muitíssimo obrigada. Um beijinho para si, amigo Justino, e tenha um bom dia.
1: Obrigado, e peço desculpa mais uma vez por estas palavras que dei.
0: Muito obrigada. Beijinhos, bom dia.
1: Bom dia.

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1: E hoje a consulta para exames visuais realizam-se de manhã em Bragança e Zeda e de tarde Macedo, Cavaleiros, Vinhais, Miranda do Douro, Tabuaço e Chaves. 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Bom dia, Alegria.
2: Bom dia, Alegria, para todo dia, Dona Carla.
1: Olá, amigo Arthur, então como vai?
2: Ah, tudo bem, graças a Deus, já estou a caminhar.
1: Ora, já está no seu ofício, não é?
2: É.
1: E está fresquinho ou não?
2: Não, está bonzinho.
1: Está bonzinho?
2: Está.
1: Muito bem. Amigo Arthur, vamos lá então a esse bom dia.
2: Ai, para toda a minha família, para a Dona Julieta, a Dona Leonida, para a Dona Fátima Pessoa, para a Dona Esther, para a Dona Alice Pelé, para a Dona Isabel, para a Dona Arlete, para a Dona Rita, para a Dona Odete. Amigo Ricardo, a toda a gente que está a ouvir a nossa primeira rádio. E para um cara com fundo, bom dia, até logo, se eu disser.
1: Da minha parte, então, muitíssimo obrigada. Um beijinho para si também e tenha um bom dia.
2: Bom dia, adeus.
1: Obrigada.

0: Seguimos já a cumprimentar mais alguém. Bom dia, Alegria.
1: Bom dia, Carla.
0: Olá, bom dia, amigo Humberto. Então, como está?
1: Está tudo bem, já estamos no descanso.
0: Ainda está no descansinho?
1: Ainda, eu estou ontem, tipo, passando tempo, usando visita à terra da Dona Alice.
0: Que andou a fazer?
1: Fui lá, volta a Mirandela.
0: Ah, encontrou a amiga Alice?
1: Não, não a vi, não a vi.
0: Ai, não.
1: Fui lá para sempre à zona industrial.
0: Ah, pronto, também foi passear um bocadinho, não é?
1: Sim, sim, fui lá visitar as suas amigas.
0: Ora, também é, de vez em quando é preciso.
1: É, é.
0: Meu amigo, vamos lá ao bom dia.
1: Bom dia, vai bem a prima Teresa, toda a família, para o Antônio Leandro, vai para o... para o meu amigo Joel, para a companheira Ângela, vai para o João Moreira, vai para toda a família, vai para a minha amiga Sara do Pobre e a minha Alice, vai para o Noemi Martins, toda a família, melhores para irmãos, vai para a Manuela, para o menino Ponetinho, vai para o Marcelo Hidalgo dos Passos, vai para o Francisco Santos, toda a família, vai para a Lucinda dos Santos, toda a família, vai para a Dona Alice e para o Palé, vai para a Fátima Pastora, toda a família, melhores para a Fátima, vai para o Marcos de Sobreiro, toda a família, vai para o José Cabaleiro, vai para o Ricardo de Força Sabor, toda a família, vai para a Fernanda Paróquia, toda a família, para a Manuela Mander, toda a família, para a Julinha para o marido, para a Filomena para o marido, para o Justino e para a mãe, e a melhor esposa para a mãe do Justino, para o José, para a Nazaré, para o Simão de Carmoçal, toda a família, melhor para o Simão, para a Luzinha e para a Joaninha, e para todos os pastores e todos que nos estão a ouvir, e todos que trabalham na Randa Livre, e para a Carla com um bom dia.
0: Obrigada, um bom dia para si também, já sabe, passe uma boa quarta-feira.
1: Um bom dia também para a Carla, tchauzinho.
0: Obrigada, tchauzinho. Bom dia.

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0: 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Bom dia, Alegria.
1: Bom dia, minha querida Carlinhos.
0: Olá, Fatinha, então que tal?
1: Cá estamos para mais um dia, se Deus quiser.
0: Ora, e que venham muitos mais.
1: Que haja dores, não haja dores, a gente já acordou, graças a Deus.
0: Ora, e nem vale a pena a gente reclamar muito, não é?
1: Pois não, mas se eu souber me dizer, Carlinhos. Só se adiante, se eu só tudo, venho ontem, que eu não... A minha real, lá me namorou com a jovem, coitadinho, vai também atuar, não estou maior de novo. Aí já vai ter tido, que cada vez há mais mortos, cada vez há mais acidentes, cada vez há mais guerras, cada vez está tudo junto.
0: É a vida, o que é que podemos fazer?
1: É isso, eu digo que estou, eu quero, estamos próximo ao fim do mundo.
0: Ora, Fatinha, vamos lá ao bom dia.
1: Ah, minha querida, vai já para si com um beijinho, para a sua família toda, com a sua saudade no livro. Vai também para o amigo Humberto, vai para a Luzinha, vai para o... Vai também para a comadre, que agora a velha foi-se embora, pronto, já deixaram aí. Foi para as feiras. Vai também para o Ricardo e para os pais, vai também para a Zebrinha, vai também para a amiga Julinha, também com as minhas para ela, que é a melhor da perinha dela. E vai também para o Seu Freitas, vai para o Toninho, vai para o Mário Passo de Dado, vai para o Sr. Menino da Pascuda, para a nossa amiga. Não sei se me lembro. Para a Manuela, para a Manuela, para a menina dela, e o beijinho para o netinho. Vai para também para a terceira também, agora não lembro o nome dela. E depois eu para o mãozinho dela, que não tem melhoras, ela já sabe quem é. E vai a mais que diz a Alicinha para a Lezinha, para a mana dela, e depois vai também para a Reitinha, para o caixão. Para o senhor Justino, já está a participar, graças a Deus, ainda bem que participa. Não vai superar, um beijinho para a mãezinha dele, para o senhor Henrique. Para o senhor Fernando da Palor, que vai para a dona Hilda. O Marcos da Sobrida, para o Zé do Príncipe, para o Zé Nézaro Próprio, para o Zé João, e para o nosso Simão também, olha, para o José Cavalheiro, para o nosso Serinho, olha, para todos os tantos amiguinhos, amiguinhas, amiguinhas, e é todo mundo dia quarta-feira, com o Pai da Saúde, começando o programa, que diz amanhã, assim que com todo mundo.
0: Da minha parte, então, muitíssimo obrigada, um beijinho, um bom dia.
1: Bom dia, querida, beijinho,
0: obrigada,
1: tchau.
0: Bom dia.
1: Tchau.
0: E hoje a Laranjinha vai andar por Guidieiros, Taboaço. 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Fazemos agora aqui uma curta pausa. Em breve estou de volta. Até já. Bom dia.

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2: São 8 horas. 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

0: Olá, muito bom dia! Sejam bem-vindos a esta segunda hora do Bom Dia da Amizade. Para participar em 2784283776 ou 77. Sejam todos bem-vindos! Minha Chiquinha! Um bom despertar para si e vamos já cumprimentar alguém. Bom dia, alegria.
1: Olá, Carlinha, bom dia.
0: Olá, amigo Fernando, bom dia. Então, que tal?
1: Cá estemos.
0: Cá indemos. E já está de barriguinha cheia ou não?
1: Por acaso já, Carlinha. Hoje é dia de cabeleireiro.
0: Ah, hoje é dia de madrugar mais.
1: Sim, às 8h30 já lá estamos.
0: É muito isto. Bem, sim senhora.
1: É isto, é
0: e vão-se eu... pôr belos.
1: Ah, tem que ser.
0: Então que penteado é que vai fazer hoje, amigo Fernando?
1: Olha, aquela poupinha à frente, sabes?
0: Sim.
1: Com prendes.
0: Sim, sim.
1: Já tenho a risquinha de lado.
0: Muito
1: e depois
0: bem.
1: A poupinha à frente. Bem, é a ternura dos 40.
0: Ora, muito bem, sim senhora. Amigo Fernando, vamos ao bom dia.
1: Olha, bom dia.

0: Vai para todos os amigos, para toda a gente, a equipa do rádio. Um beijinho grande para ti, Carlinha, e até mais logo, até amanhã.
1: Muito obrigada. Um beijinho para si também. Tenha um bom dia.
0: Obrigado igualmente, Carlinha, e boa
1: Obrigada.
0: coragem. Boa
1: Beijinho já,
0: coragem.
1: obrigada.
0: Obrigado.

0: E vamos já para a festa, então. Bom dia, Alegria.
1: Bom dia, Carlinha.
0: Olá, Alicinha, então, que tal?
1: Então, já estou pronta para ir para a festa, vamos lá embora.
0: Vamos embora, então.
1: Ora.
0: O que é que estamos à espera?
1: Claro.
0: Vamos, então, venha daí.
1: Eu já comprei o bombo, Carlinha.
0: Ai, não me diga isso.
1: Ai, não. Então, põe-me a dormir, é?
0: Deus me guarde e me livre. Só faltava essa.
1: Ai, não, tem que ser, Carlinha.
0: Você quer nos dar cabo da cabeça.
1: Era para tocar no bumbo.
0: Mas chora, do autocarro.
1: Oh, bem, logo se verá.
0: Não, menos. Lá dentro dá-nos cabo da cabeça a todos.
1: É o que eu quero.
0: Lá dentro só bate palminhas.
1: Bumbo, pois vai as mãos.
0: Ora, haja boa disposição, não é, Lisa?
1: Não, Carlinha, já ia agora a comprar bombos. Boa.
0: É, faltava.
1: Comprei uma altura, quando era a minha netinha pequenina, um bombo. Caramba, aquilo é que foi pedalar. Ela também era toda desastrada.
0: Claro.
1: Ainda bem que agora sossegou um pouquinho. Ai, meu Deus.
0: Querida Alice, vamos lá. Oh, bom dia.
1: Olha, vai para os filhinhos e para a netinha, para o meu genro e para toda a família dele, mais para a minha também. Um beijinho para eles todos. Vai para a Noeminha, para a minha irmã também. Vai para a Lucinda e as melhoras dela, que anda doentita. Um beijinho para ela, e para o José Grilo, para o José Manuel também. Vai para o senhor Isolino, as melhoras também para a esposa. Vai para o senhor Cabalheiro. Vai para todos os nossos imigrantes em geral, para o José e para a Nazaré, para o senhor João Rodrigues. Para a Fatinha, para o Freitas, para todos os pastores em geral, que um beijinho para eles todos, porque são muitos. Para a Dona Beatriz e para a Celinha, para a Dona Hilda, para a Luizinha, não esquecendo, um beijinho para ela, não sei o que é ela anda a armar. E um beijinho para ela e tudo de bom, oxalá que esteja tudo bem com ela. E Carlinha, olha, vai também para a Gracinha, um beijinho para ela e para o Herculano, para os familiares, para todos eles. Carlinha, para todos vocês aí, para quem fala em mim no meu pé, é para o Arthur também e para o senhor Justino. Para si, Henrique, para todos que falam em mim no meu Pelé, porque são muitos, lá nunca mais acabam. Um beijinho, Carlinha, tudo de bom. Um beijinho para os seus e para o Rui e para a mãe. E boa continuação para todos. E então até logo ou até amanhã, se Deus quiser. Já estamos no meio, Carlinha.
0: É, já quase estamos, sim. É, já não falta tudo.
1: Pois não. Daqui a nada estamos no Natal, filha.
0: Nem duvido, é verdade, é rápido que passa o tempo.
1: É isso. Um beijinho, Carlinha.
0: Beijinhos, minha querida. Bom dia, beijinhos. Tchau, tchau.
1: Tchau, tchau.

0: E vai, sim senhora, vamos para a festa. Bom dia, alegria.
1: Ah, tão bom dia, comadre.
0: Ah, comadre, você anda desaparecida, o que é que se passa?
1: Ei, é que cada vez que a Luísa vai ao laboratório, eu não posso ter nada, nem rádio, nem não tenho acesso a nada. Olha, acabou a partir daquela magana má prega.
0: Olha, já viu?
1: Está vendo?
0: Está tramadita.
1: E tu? Olhe, mas quer saber, hein? Conta que tramaram a comadre. Oi. E cá recebi um convite para ir apanhar castanhas. E cá nunca tinha apanhado castanhas. E então eu não sabia. Então não sabe. E os maganos não disseram nada. Então eu agarrei uma escada, aquela escada mais comprida que havia. E então lá fui eu com a escada e com a cesta. Ai, comadre, não queira saber. Eu só via os maganos já rirem-se, não disseram nada. E então eu subo lá por a escada, lá encostado ao castanheiro. E eu cá pensava que era chegar lá acima, ganhar o ouriço e deitar as castanhas cá para baixo.
0: Aí, então eu pegava-lhe com a mão, era?
1: Ai, comadre, não queira saber que as picadelas que ele vê. Ah, depois dos maganos terem rido todos bem rido, é que a comadre deu por ela. Olha, comadre, está. Ei, eu cá não volto a ir às castanhas. E cá não volto. Depois é que disseram, olha, que a castanha cai no chão, não podes ir lá acima a ganhar ouriço.
0: Pois realmente, o que você faz, ninguém mais faz, é impressionante.
1: Olhe, e cá disse cá para mim, e cá não volto cá para trás dos montes tão cedo. Então e depois para acabar em beleza? Ah, cá tão deu uma volta à barriga, nem. Ai, então eu tive que ir arriar o calhau, não sei se sabe o que é, mas adiante. Olhe, a Catão viu um javali a toda a velocidade, que ele não me deu uma rada nenhuma. Ele agarrou-me foi com a saia grande do Alentejo. E eu atrás do javali a dizer, ah, meu magano, dá-me cá a saia. E o porco só roncava, e então a comadre ficou ali sem saia. Olhe que vai com uma surda bem bonita.
0: Eu digo-lhe eu, é que é para aí uma trapalhice que nunca mais tem fim.
1: É que eu já disse, é que há de escrever um livro do que me está a acontecer aqui em Trás-os-Montes, quando chegar no Alentejo.
0: Eu acho que é melhor, também tens razão.
1: Bom dia.
0: Bom dia, Luísa, que tal?
1: Ah, olha, bem, não é?
0: Ótimo.
1: Então vamos ao bom dia.
0: Vamos.
1: Então, vai já aí para a Dona Alice, que tem que vir ajudar a comadre a ajudar. Ai! Ajudar a comadre a ir apanhar as castanhas. É, mas não leve escada, comadre! Para ela, para a Dona Célia também, para a Dona Beatriz da Pato Freixo. Para a Dona Gina, não esteja a rir, que eu estou a vê-la por um canudo. Também para a Dona Noémia, ai, para a Fatinha, ai, e agora? Olha, ah, pois é, Grilo! E para aquele senhor que é de Sucéis também, que eu não sei o nome, e outra senhora de Sucéis. Olha, para o tio Freitas, para esse senhor Fernando também, que falou há pouco, é para todos. E é para si. Um grande beijinho.
0: Da minha parte, então, muitíssimo obrigada. Um beijinho também para si. Bom dia.
1: Bom dia.
0: Obrigada, bom dia.

0: a cumprimentar mais alguém. Bom dia, Alegria.
1: Bom dia, Carlinha.
0: Olá, amigo cavalheiro, então, que tal?
1: Sempre assim, nunca mais mal. Melhor aqui que no hospital.
0: Ora, também digo que sim. Quantas vezes melhor?
1: Quantas vezes melhor.
0: Então, o que é que nos traz hoje?
1: Olha, queria ir trabalhar, confesso, não consigo. Vai trabalhar malandro, a receita do meu amigo. Vai trabalhar malandro, é ditado popular, mas eu engoli um garfo, não me posso derrear. Foi promovido a malandro quando era militar. Queria trabalhar e não posso, passo o tempo a descansar. Dizem-me vai trabalhar, mas eu não vou em cantigas, mas já me falta dinheiro para pagar às raparigas. Ando muito atrapalhado, minha vida está por um fio, por eu ser acompanhado por vadios. Malandro, isso é o meu programa do nascer ao sol pôr, mas tenho uma vantagem, nunca cheiro a sua. Sou malandro de nascença, logo levo a vida assim, que eu vou eu fazer se outros trabalham por mim. Digo a toda a gente que vão então trabalhar, porque cá o rapaz vive bem sem a descansar. Vejo muito homem parado, vejo esse homem rico, também vou parar, vou-me aproveitar disso. Lenga-lenga do trabalho, tem muito se lhe diga. Veja muito malandro, um malandro de grande barriga. Lenga-lenga do trabalho existe no mundo inteiro. Quem tem trabalho não tem nada, quem não trabalha tem dinheiro. Agora, meus amigos, cuidado com lenga-lenga. Vamos todos trabalhar, senão não temos prenda.
0: Ora, que remédio temos, não é?
1: É verdade.
0: Que remédio temos que trabalhar?
1: E o tempo está bom para isso.
0: Ora, exato, vamos lá, bom dia.
1: Bom dia, vai para o Sr. Freitas, para a Dona Beatriz, para o Mário, para a Soledade, para a Dona Gina, Sr. José, filhos, Nora e netinhos, para o Fernando da Paorca, esposa, filhos, mãe e mano Nazaré, para os pastores, para os imigrantes, para os doentinhos, para a Fatinha, para a Julinha, para a Luizinha, para Nazaré e José, Sr. Henrique, Manuela, Alice, Noémia, Efinha, Humberto, Isabel, Hilda, Simão, Abílio, Justino, Manuela, Arthur e todos os ouvintes e participantes. Um abraço ao Rui, um beijinho à Carlinha e até à próxima, se vocês quiserem. Um bom dia para todos.
0: Da minha parte, então, muitíssimo obrigada. Um beijinho, bom dia.
1: Bom dia. Obrigado.
0: Obrigada, bom dia.

0: Cumprimentar alguém. Bom dia, alegria.
1: Bom dia.
0: Olá, bom dia. Está tudo
1: Olá,
0: bem?
1: Ah, sim, está tudo bem. E com a Carla também?
0: Também está tudo rijo. Minha querida, vamos lá ao bom dia.
1: Olha, o meu bom dia vai para esse senhor. Também para a Dona Luísa. Tenha cuidado com os ouriços das castanhas. Também para a Dona Alice Mirandela. Para a Dona Nazaré e família, para a Dona Fatinha, para a Dona Noémia também, para as pessoas aqui da minha aldeia, bom dia para elas também, para a Carla, para o Rui, para São Pedro Velho também, dar um bom dia para essa gente, e é só.
0: Ora, muito bem, então da nossa parte, obrigadíssimo, um beijinho, um bom dia.
1: Bom dia, um beijinho.
0: Obrigada.

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0: E seguimos então com a boa disposição. Bom dia, alegria.
1: Bom dia.
0: Olá, amiga Adélia, então, que tal?
1: Já temos mais uma manhã a ouvir a Carla. E tenho aqui uma oraçãozinha que é o Senhor das Ancias, que é desvenera na capelinha em Braga.
0: Muito bem, então vamos que lá.
1: Senhor faz que eu ouça a tua voz, deixa que te beija e tenhas a certeza que me acompanhas e amparas. Deixa que eu sinta a tua presença e assim fortaleça e cresça de que tu estás conosco, que tu existes e nunca nos abandonas. Espero por ti, meu Deus. Amém. Venera-se na capelinha da Boa Vista com Nerga Braga, conhece?
0: Conheço, sim, senhora.
1: É uma capelinha muito bonita. Já lá estive com a minha irmã. E vai também um bom dia lá para o pessoal lá que trabalha na capelinha também. E vai para todos vocês aí da Rádio Onda Livre. Vai para toda a minha família em geral, não esquecendo ninguém. E para todas as pessoas também que estão em Fátima ainda. E vai também para todos os ouvintes e participantes. E até logo, se Deus quiserem.
0: Ora, muito obrigada. Um beijinho para si também. Boa continuação, amiga Adélia.
1: Obrigada igualmente.
0: Tenha um bom dia.
1: Obrigada.

0: E vamos já cumprimentar mais alguém. Bom dia, Alegria.
1: Bom dia, Alegria.
0: Olá, Freitinhas, então que tal?
1: Sempre assim, nunca mais morro. Regina, como o aço.
0: Ora, altamente porreiraço, não é?
1: Ora, pois então.
0: Mais nada, é o que se quer.
1: Ora.
0: Então, meu amigo, vamos lá esse bom dia.
1: Vamos. Vai para a minha família toda, vai para a tua, vai para ti com um beijinho da minha esposa. Depois vai para a Dona Selena e para o seu Flávio. Para a Dona Graça de Quintela um passo. Para a velhota, ela foi acho que a Espanha, já andou a partir os rizos, foi?
0: É uma mulher muito aplicada.
1: Cuidado. Ela devia ter levado luvas, porque senão picava-se todas as mãos.

0: Eles são ásperos. Para a Luizina, depois vai para a Dona Conceição do Forno Sabor, para o Ricardo, a Dona Belinha para o colega dela, para a Dona Odete de Castelo Branco, também para o companheiro e para a Nora, e as melhores para ele. Depois vai para a Dona Isília, para a Dona Rita, para o Sr. Isolindo e para a esposa, e as melhores para a esposa, para o Sr. Irmão, para o Sr. Armando e as melhoras, para o Sr. Manuel Almendra e para toda a família, para o Manuel António Macedo, para o Zé e para a Nazaré e para toda a família, depois vai para a Fatinha, para a Dona Julinha e para o marido, para a Alice do Pelé, um beijinho, e para a Dona Amparo também, um beijinho. Para a Dona Leonida do Caixão, para a Dona Noémia, e para toda a família, as melhores para o irmão, para a Dona Manuela e para as meninas dela e para o netinho, um beijinho, para o Sr. Roberto do Rei Valonga, para o Sr. Simão de Carviçais, para o Sr. Henrique e para toda a família, para a Dona Celina e para o marido, para a Dona Maria Augusta de Milão de Ouro, para a Dona Beatriz Valde Figueira, para a Dona Ilza, para a Dona Beatriz, aqui é a Dona de Figueira, cara. Parece que é. Estava por fundo os nomes. E para a Dona Ilza, e para todos que estão na nossa companhia, para o Sr. Fernando da Plorca, e para a Nazaré, para o Mário e para a Solidade. Isto está tudo e um beijinho para ti, até amanhã.
1: Da minha parte então, muitíssimo obrigada. Um beijinho para si também, um bom dia.
0: Para ti, obrigado.
1: Obrigada, igualmente. Beijinhos, bom dia.
0: Tchau.

Terminamos então esta nossa edição do Bom Dia da Amizade. Já sabem, estou de volta. Logo a seguir, às notícias que vão entrar às 9 da manhã em simultâneo com a TSF. Logo depois venho com a manhã informativa. Nesta quarta-feira. A continuação de um bom dia. Duas ruas. Até já.

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12: São 9 horas.
1: Bom dia.

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1: Vamos à edição das 9 da manhã na TSF, Nuno Domingos.
2: Começa com uma tragédia no rio Ganges, um dos mais sagrados para os hindus.

0: Na Índia, durante um festival religioso, uma embarcação precária de madeira com várias crianças a bordo virou-se. Não há um número exato de pessoas que estavam a bordo. E na Ucrânia, os ataques russos desta noite mataram pelo menos 6 pessoas em Kiev, deixaram pelo menos 600 mil pessoas sem eletricidade. Zelensky, o presidente ucraniano, diz que os ataques são a demonstração de que não há cessar-fogo nenhum em vigor. Mas desta noite há também um alerta feito pela equipa do presidente Zelensky. O acesso dos ucranianos à rede de comunicações por satélite Starlink, do milionário norte-americano Elon Musk, esteve cortada. Portanto, os ucranianos não tiveram acesso a essa rede de comunicações. Por várias vezes se disse que os Estados Unidos davam ordem à Starlink para cortar o acesso a esta rede da parte dos ucranianos. Foi o que aconteceu durante esta noite, mas se houve ou não uma ordem nesse sentido, isso para já não é explicado nas notícias que estão a chegar. 3 dias consecutivos de alertas do Fundo Monetário Internacional, que está reunido esta semana na Tailândia, em Bangkok. Foi em Bangkok que Kristalina Georgieva, a diretora-geral do Fundo Monetário Internacional, falou de uma encruzilhada de choques, o energético, o orçamental e o tecnológico, que está a levar a agenda política global para o colapso. E nestas mensagens, José Milheiro, Kristalina Georgieva mandou ainda a Europa investir mais.
1: A zona euro é considerada pelo Fundo Monetário Internacional uma região desenvolvida, mas precisa urgentemente de investimento e de aumentar a competitividade. Já a China precisa de gastar mais no mercado interno e os Estados Unidos têm que poupar mais.
2: China needs to spend more, the US has to save more. And Europe has to invest more.
1: Face a isto, é preciso ter em conta que locomotivas europeias, como a França, entraram em déficit, o que faz aumentar as taxas de juros, mesmo em países que, como Portugal, foram bons alunos.
2: We are seeing across the Eurozone an impact in terms of yields heading upwards. Even in countries that traditionally shock.
1: O choque negativo na oferta de energia desencadeado pela guerra no Médio Oriente puxa o crescimento para baixo. E em sentido contrário, o impacto da inteligência artificial impulsiona de forma positiva a economia mundial.
0: Os ecos das críticas e dos alertas de Kristalina Georgieva, diretora-geral do Fundo Monetário Internacional, na reunião que está a acontecer em Bangkok, na Tailândia, durante esta semana. A repórter da TSF, Inês Cortês, esteve esta manhã outra vez no despertar dos ativistas que desde sábado estão na Praça Dom João I, no Porto, 25, nesta altura. Estão em protesto contra as novas medidas de habitação e o aumento do custo de vida. Dormem ao relento deste segunda-feira, quando a polícia lhes retirou as tendas que tinham montado no local. João Silveira é o porta-voz desta ação de protesto. Lembra que está agendada para hoje, mais logo, na Praça Dom João I, uma nova assembleia. 2 sindicatos confirmaram já a presença nesta iniciativa.
3: Estamos hoje, então, como já vimos alertar, às 7 aqui na Praça Dom João I, a nossa assembleia com manifestação para, de facto, protestarmos por uma habitação digna.
4: Estão à espera de muitas pessoas?
3: Estamos à espera de muitas pessoas, sim.
4: Mais do que segunda-feira, talvez?
3: Sim, sim, sem dúvida, mais segunda-feira.
4: Quantas pessoas é que participaram na segunda-feira?
3: Na segunda-feira tiveram cerca de entre 300 a 400 pessoas na Assembleia, do início ao fim.
4: Já tiveram a confirmação de presença por parte de algum sindicato, de alguma entidade?
3: Sim, sim, já houve 2 sindicatos que confirmaram, deram o seu apoio. Nós temos feito essas publicações a partir das nossas redes sociais, quer o Sindicato dos Trabalhadores de Call Center, assim como o Sindicato dos Trabalhadores da Segurança Social, têm de facto demonstrado todo o seu apoio.
4: E vão estar aqui presentes hoje?
3: E vão estar aqui presentes hoje, sim.
0: Mais logo às 7 da tarde, a Assembleia na Praça Dom João I, no Porto. A Guarda Nacional Republicana apreendeu ontem à noite na Autoestrada do Sul cerca de 8 mil litros de gasolina numa operação de fiscalização perto de Alcácer do Sal. Um veículo pesado de mercadorias transportava mais de 300 jerrycans com combustível, gasolina no caso. O capitão Celso Pereira da GNR falou há pouco com a TSF e explicou como foi detectada esta infração.
5: Numa abordagem de fiscalização rodoviária, a conduta do condutor era algo nervosa e havia um forte odor a combustível, a gasolina, que não era compatível com o combustível que o veículo usava, que era um veículo com caixa frigorífica. Estranhou-se isso, fez-se uma análise mais minuciosa da mercadoria transportada e depois chegou-se à

0: exceder os 10 anos. A cada 2 anos, o Instituto da Mobilidade e dos Transportes e a Autoridade da Mobilidade e dos Transportes vão avaliar a situação. O Governo justifica a mudança com a atual legislação, que terá permitido a multiplicação de modelos de gestão arbitrários, indefinidos e irregulares. Há um debate hoje em Bruxelas, uma decisão que pode levar ao fim das touradas. O coordenador da plataforma Basta de Touradas fala de audição que está a ser pretendida por parte de várias organizações europeias no Parlamento Europeu para exigir o fim do subsídio da União Europeia à tauromaquia. O ouvido pela TSF, Sérgio Caetano, desta plataforma Basta de Touradas, defende que esta seria uma decisão justa.
1: É uma questão extremamente importante e também uma questão de justiça, porque, como sabemos, milhões de euros da União Europeia estão a ser canalizados para uma atividade que se baseia na crueldade com os animais, na tortura de animais, e ainda por cima uma atividade que viola totalmente as regras de bem-estar animal da União Europeia.
0: Sérgio Caetano, nesta conversa com a TSF, estima que cerca de 19 milhões de euros por ano sejam direcionados para a tauromaquia e que o fim desse apoio pode significar o fim das touradas. Vamos já escutar essa declaração de Sérgio Caetano.
1: Sem o financiamento público, as touradas acabam de imediato. Neste momento é uma atividade completamente dependente dos fundos públicos, não só da União Europeia, mas também das câmaras municipais e do próprio governo. Segundo a estimativa que nós fizemos, são cerca de 19 milhões de euros todos os anos, não só das câmaras municipais que compram os bilhetes para oferecer, para garantir que há público nas bancadas, mas muito dinheiro da União Europeia para a criação dos animais.
0: É por isso que a plataforma Basta de Touradas apoia o fim deste subsídio, mas mesmo não sendo uma das organizações que hoje vai estar presente no Parlamento Europeu. A TSF ouviu também o presidente da Associação Portuguesa de Empresários Tauromáquicos. Considera que esta discussão não faz sentido. Paulo Pessoa de Carvalho diz que seria o fim de um apoio que em rigor não existe.
2: Essa reivindicação é uma reivindicação que não faz qualquer tipo de sentido, porque à tauromaquia, diretamente, não existe qualquer subsídio atribuído. Existem subsídios a gado e a raças autóctones em concreto e a vacas leitantes, e os subsídios que são dados são a criadores de gado, que alguns também têm ganaderias bravas, só que além da raça brava, a grande maior parte desses subsídios que os criadores de gado bravo recebem não é pelo seu reduzido efetivo de gado bravo, mas sim pelas outras raças e que têm de vacas para carne, de vacas aleitantes, que acabam por ser substanciais.
0: Em Portugal existem várias festas populares ligadas à tauromaquia, o caso das touradas à corda na Ilha Terceira, da vaca da corda em Ponte Lima. Paulo Pessoa de Carvalho acredita que o fim dos subsídios não ia terminar com estas atividades e que os principais prejudicados seriam mesmo os agricultores.
2: Relativamente aos agricultores, com todas as dificuldades que eles hoje já têm, se tiverem cortes de reduções à criação do gado bravo, eu acho que sim, que terão impacto. Eu não conheço, não digo que não haja, nenhum criador de gado bravo que não rentabiliza a sua exploração com outro tipo de gado que dá muito mais rendimento. E, portanto, o substancial dos subsídios que um produtor de gado possa ter, o gado bravo é sempre numa escala mais pequena. E eu não acredito que isso possa, de alguma forma, vir a afetar a tradicional corrida de touros ou mesmo as variadíssimas festas populares que existem de norte a sul e ilhas no nosso país.
0: O que é certo é que o tema hoje é discutido no Parlamento Europeu.
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o sentido das palavras, um olhar mais positivo sobre a vida. Quando está a sentir-se embaixo, perceba a relação que existe com os acontecimentos da sua vida. Certamente tem uma razão de ser. O que esse abatimento diz acerca daquilo que está a valorizar neste momento, das suas expectativas, daquilo a que dá significado, das suas necessidades e frustrações. Aceda a esse conhecimento acerca de si mesmo e da sua situação de vida. Entenda que você não é o seu abatimento e que ele se faz sentir em forma de emoção e que tem de fazer o trabalho de tradução dessa informação.

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0: Pronto.
1: Também já comi.
0: Ótimo, olha, eu ainda nada disse. Nem apanhei marmelos, nem comi marmelada, nem fiz marmelada, nem coisa nenhuma de marmelada. É a vida.
1: É a vida, mas sim, este
0: é a vidinha.
1: Mas de qualquer das maneiras, esta temperatura está assim um bocadinho esquisita.
0: Sim,
1: é?
0: Sim, até porque eu ontem tive a oportunidade de falar com alguns agricultores, já têm que esta semana já estão a colocar os pessoas para regar novamente as suas culturas, o que faz com que realmente haja aqui um desperdício de água e que haja novamente depois problemas na agricultura, nos
1: Exatamente.
0: Frutos e etc. Maria João, estamos aqui para a revista de imprensa. Vamos então, conta-nos tudo. Quais são os títulos que fazem manchete?
1: Vamos começar com o Público, hoje, que faz grande destaque da crise da habitação que inflama a Espanha. Tendas na rua, uma reportagem que pode acompanhar aqui neste título do jornal. Também o teto máximo das rendas acessíveis sobe mais de 50% em alguns municípios. Lisboa é a cidade mais cara do país para arrendar. Na capital, o aumento do valor máximo de renda acessível para um T0 é de 30%. Passa de 600 para 785 euros os novos limites. Foram ontem publicados. Também o Tribunal de Contas aprova o fim do visto prévio em contratos até 7,5 milhões. O governo propunha isentar contratos públicos até 10 milhões de euros. A Assembleia da República reduziu o limiar. Também polémica, Ministério da Administração Interna ficaram por comprar 780 geradores, apesar do PRR. As verbas disponíveis do Plano de Recuperação e Resiliência ascendiam a 9,1 milhão de euros. Ainda no cabeçalho deste jornal, podemos acompanhar aqui Kirsten Varjas a dizer que quando vemos políticos a normalizar o bullying, as crianças pensam que é aceitável. No teatro, Bruno Bravo encena Os Cegos, do Nobel da Literatura 1911, um pronúncio de Beckett. Também pode aqui também grande destaque para Carneiro, José Carneiro, que espera reciprocidade do PSD se ganhar as eleições. Vamos passar de imediato para o Diário de Notícias, hoje que faz grande destaque da visita do rei espanhol Filipe VI, que defende em Ceuta que a soberania e integridade territorial são indiscutíveis. Ainda 60% dos portugueses, assim sim, adiaram projetos devido ao aumento do custo de vida. Segundo este estudo, 22% das pessoas disse ter adiado tratamentos de saúde, 8% referiu ter reduzido o número de refeições que faz por dia e assumem também que andam menos de carro e compram produtos em promoção. A inflação continua a subir, os preços aumentaram 3,6% em setembro, com disparo nos combustíveis. Ainda, um barómetro deste jornal, DN Acimars, diz que 6 em cada 10 estão satisfeitos com seguro e leitores do Chega mantêm o chumbo. Cirurgia ao Papa, nódulo do pulmão era maligno e foi retirado sem complicações. E também na TAP, governo decide hoje privatização e alemã Lufthansa é tida como a favorita. Ainda na saúde, nome de Nuno Reis para gerir mega estrutura do Serviço Nacional de Saúde, divide o PSD e administrações das unidades locais. Na guerra da Ucrânia, ainda com a Rússia, Zelensky diz que aliados não avisaram Kiev dos ataques russos com mísseis balísticos. Vamos passar para o JN, hoje que faz grande destaque do negócio da roupa e calçado que sofre com este verão prolongado. Os empresários prevêem um desastre para a economia e a antecipação das promoções. Nas lojas de Santa Catarina, no Porto, reza-se por chuva e mau tempo, só os turistas é que compram. Também no orçamento, o buraco do BPN dava para pagar todo o ensino público. Duas décadas depois, dívida ainda é de quase de 5 mil milhões. Nódulo do Papa foi removido, mas é cancerígeno. Subsídio. Vítimas de violência já não terão de sair de casa. Ainda mais duas mulheres assassinadas pelos maridos. Professora de Elvas foi morta à facada em casa, nas Caldas da Rainha. foi a tiro no automóvel. Ainda também destaque

0: Aqui para um caso regional, portanto, que ontem também demos conhecimento, filho da vice-presidente morre em acidente no IC5, um camião tombou sobre carros que iam em sentido contrário, próximo do nó de Ludões, em Vila Flor, no IC5. E vamos passar a terminar as nossas capas de jornais aqui com o Correio da Manhã, hoje que faz grande destaque da retenção do IRS com corte de 50% em novembro, mais dinheiro para o Natal, medida abrange salários e pensões. Também Miguel Pinto Luz, assim sim, diz que o governo aprova a lei à medida de ministro e ainda há polémica a fazer correr muita tinta. Luís Neves esconde despacho do Siresp. Também no Vaticano, Papa operado com sucesso a cancro, Elvas e Caldas, duas mulheres mortas pelos maridos. No Porto, traficante guarda fortuna num porquinho e ainda na saúde disparam os gastos com medicamentos para emagrecer. Desporto.
1: E vamos então de seguida passar para as capas desportivas.
0: E o pontapé de saída vai para a bola, hoje que faz grande destaque da vitória de ontem do Sporting na Liga dos Campeões, fase de liga da segunda jornada, contra o Lions, portanto com um resultado de 2-0. União Europeia, pode-se ler em letras garrafais neste título de jornal. Leão Solidário continua o processo de afirmação internacional. Já o treinador do Sporting, Rui Borges, diz que está aqui por mérito, não caiu de paraquedas. Golos de Soares e Dombia, grande exibição de João Simões e estreia segura de Caique na baliza. Já o destaque para o Futebol do Porto vai para o relvado de Sevilha, que desagrada ao Dragão. Esperava-se mais na Champions, diz o treinador Francesco Farioli. Hoje que o Futebol do Porto vai ter também jogo às 8 da noite contra o Betis na Liga dos Campeões, fase da Liga, no âmbito da segunda jornada. Já o destaque para o Benfica vai para Heróis de Milão, prontos para o Celtic. Escolha múltipla para Marco Silva vai ser desvendada amanhã. Ainda, as navegadoras continuam em frente. Seleção feminina de futebol bateu a Irlanda do Norte por 3-1. E ainda na Vitória, portanto, no Vitória de Guimarães, que está em polvorosa por causa da Assembleia Geral, também aqui, portanto, grande destaque neste título de jornal. Vamos passar para o Record. Hoje, como não podia deixar de ser, também faz destaque do Sporting. Leão acelera mais à noite, às 8, como já tinha dito. Farioli em busca da primeira vitória e a dizer que a confiança está muito alta. E Samu a dizer também que acredita que o golo não vai tardar. Também destaque aqui para o futebol feminino. Venha a Islândia, a seleção portuguesa mais perto do Mundial, depois de bater, portanto, a Irlanda do Norte por 3-1. E ainda no Mundial de Hóquei e Patins, um início agridoce. Portanto, Portugal goleou a Suíça na primeira jornada por 10-0, mas já na segunda jornada Portugal perdeu contra a Espanha por 4-1. E vamos terminar as capas de jornais com o jogo, hoje que faz destaque do Futebol Clube do Porto e nesta antevisão contra o Betis. Francesco Farioli lembra a final da Taça UEFA no Olímpico de Sevilha para vincar otimismo da equipa e a dizer: queremos outra boa memória. Samu pode estrear-se perto de casa. Tenho amigos que vão dormir mal, diz. Regresso emotivo ao La Cartuga, onde Jorge Costa faria hoje 55 anos, levantou o troféu em 2002-2003. Também destaque para o Leão, que toca sempre duas vezes. Rui Borges volta a vincar que não caiu paraquedas na equipa. Luís Soares e Dombia marcam em demonstração de força. Já o destaque para o Benfica vai para Banjaki, que está, portanto, a ser cobiçado por outras equipas europeias, o Barça, United, Inter e Newcastle, que observam o lateral direito. Celtic não assusta.

0: E vamos então agora ficar a conhecer os títulos para o informativo das 10 da manhã.
1: A Associação Nacional de Freguesias, a ANAFRE, manifestou o seu desagrado, indignação, pelo facto de Orçamento de Estado para 2027 não incluir as suas propostas apresentadas ao Governo. Isabel Ferreira, Presidente da Câmara Municipal de Bragança, participou nesta terça-feira em Bruxelas numa sessão da European Week of Regions and Cities dedicada ao Direito a Ficar, iniciativa que integrou o processo de reflexão em torno da futura estratégia que a Comissão Europeia está a preparar para os territórios confrontados com perda de população e dificuldades na fixação de pessoas. E hoje, a Biblioteca Municipal A.M. Pires Cabral e a Comunidade Intermunicipal Terra Estrados-Montes vão promover 3 sessões de contos de narração oral e ilustração com o escritor e ilustrador Pedro Serumanho, onde vão participar os alunos do 3º e 4º ciclos do 1º ciclo do Ensino Básico do Polo 2 do Agrupamento de Escolas de Macedo Cavaleiros.
0: Ora, muito bem, já sabem então em desenvolvimento estes títulos às 10 da manhã. Maria João, vou-te deixar já de rajada porque a doutora Maria Helena já está aqui aflitíssima para nos dizer como vai correr o nosso dia. Voltas às 10 e eu volto logo a seguir a ti com a segunda hora da manhã informativa. Um bom dia.
1: Obrigada igualmente para ti e para todo o nosso vasto auditório.
0: Obrigada, obrigada a si que está desse lado. Até já.
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0: Sejam bem-vindos ao Espaço dos Signos com a doutora Maria Helena e fica a saber o que os astros lhe reservam para hoje.

0: então começar com carneiro. Carneiro, hoje é um bom dia a nível financeiro. Pode ter um ganho, assim, um ganho inesperado. Portanto, aproveite a sua vida porque as coisas vão-lhe correr bem. Touro, no trabalho, está numa fase de maior domínio das suas situações, de tudo o que preocupa. E agora vou beber uma aguinha, porque, enfim, não é? Uma aguinha não é um chá. Muito bem, vamos então para Gêmeos. Hoje pode ter uma grande alegria na sua vida amorosa. Relaxe e aproveite. Caranguejo, está na altura de libertar-se assim do passado. Viva o presente, porque a sua vida é hoje, aqui e agora. Mais nada. Leão, a nível de saúde, procure manter o equilíbrio e a estabilidade. Virgem, aprenda a dar mais valor àquilo que tem. Quem não valoriza aquilo que tem não merece coisas novas. Balança, balança, tenha fé, Deus sabe o que é melhor para si. Vá, hoje é um dia muito bom. Escorpião, hoje no trabalho vai ter poder sobre todos os acontecimentos, portanto não se aborreça. Sagitário, na vida familiar vai ser preciso usar o seu sentido prático. Não anda ali com nhonhonhós, vá, vamos fazer. Capricórnio, no domínio amoroso, procura ouvir a sua intuição, que é a sua melhor conselheira. Aquário, hoje poderá ver resolvida uma questão que o preocupa muito. E peixes, atenção, pode ter de lidar com acontecimentos inesperados. E hoje, os signos mais favorecidos, tchan, tchan, tchan, são Escorpião e Touro. E os que estão assim, menos, são Capricórnio e Leão.
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1: Ficamos a saber a previsão dos signos para o dia de hoje com a doutora Maria Helena. Dentro de alguns minutos, atualizamos as notícias de Trás-os-Montes e Alto Douro. Tenha uma ótima manhã.
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1: Dez horas. 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
3: Atualizamos a informação regional com a jornalista Maria João Canatas.
4: A Associação Nacional de Freguesias, a ANAFRE, manifestou o seu desagrado, indignação, pelo facto de o Orçamento de Estado para 2027 não incluir as suas propostas apresentadas ao Governo. Isabel Ferreira, Presidente da Câmara Municipal de Bragança, participou nesta terça-feira, em Bruxelas, numa sessão da European Week of...
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4: A Associação Nacional de Freguesias, a ANAFRE, manifestou o seu desagrado, indignação, pelo facto do Orçamento de Estado para 2027 não incluir as suas propostas apresentadas ao Governo. A ANAFRE diz que as freguesias continuam esquecidas e desvalorizadas pelo Governo de Luís Montenegro e já anunciou que, como forma de protesto, os serviços das freguesias vão ficar fechados no próximo dia 4 de novembro. O presidente da União de Freguesias de Moussós e Lamares e membro da ANAFRE, Hélder Afonso, diz que o Governo não cumpriu o acordo que tinha com as freguesias.
6: O orçamento fica muito aquém daquilo que foi o nosso trabalho junto do Governo e também o acordo que havia na ANAFRE. Desde o Congresso da ANAFRE havia um acordo, efetivamente o aumento para 3,5%, havia o acordo de mais alguns benefícios para as juntas de freguesia e que simplesmente o Governo rasgou o acordo e não cumpriu rigorosamente nada daquilo que ficou combinado.

0: E nós não nos podemos calar, porque somos sempre a primeira porta de entrada e parece que somos sempre os últimos a ser recompensados ou compensados por aquilo que é o nosso trabalho.
1: O Conselho Diretivo Nacional da ANAF decidiu ontem pelo encerramento dos serviços das freguesias no dia 4 de novembro como forma de manifestação pública de descontentamento e de exigência de respeito pelos compromissos assumidos.
0: E vamos fechar as juntas todas dia 4 de novembro, como sinal de protesto e para que o Governo veja e que, de facto, não está a prejudicar os presidentes de junta, está a prejudicar a população. Portanto, é preciso que se note isto. O Governo não prejudica as juntas de freguesia, diretamente prejudica a população de Portugal, que espera das juntas, e nós temos o exemplo concreto da freguesia de Monsós e Lamas, que temos múltiplos serviços disponíveis na freguesia e que o Governo não reconhece rigorosamente nada e simplesmente subia para o lado e não quer saber e acha que aquilo que nos estão a dar já é o suficiente.
1: Segundo o autarca, o protesto serve para manifestar o descontentamento das freguesias e também para demonstrar qual é que é o real impacto das freguesias.
0: Porque é inadmissível que não haja respeito pelos autarcas, é inadmissível que não haja respeito por um protocolo, por um acordo que foi feito, e nós não podemos continuar esquecidos pelo Governo. Aliás, eu volto a repetir, não é a junta que fica esquecida, é a população que está esquecida, é a população que fica prejudicada pela falta de sensibilidade deste Governo para com a junta.
1: Rege a Direção-Geral da Política Regional e Urbana com o propósito de responder às dificuldades sentidas pelas regiões e territórios que enfrentam a saída de população e limitações no acesso a serviços. Para Isabel Ferreira, Presidente da Câmara Municipal de Bragança, é um privilégio participar neste debate e poder dar contributos para uma estratégia europeia que terá em consideração os territórios de baixa densidade como o nosso. O direito a ficar tem de se traduzir em condições efetivas para que as pessoas possam viver nestes territórios com acesso a emprego, serviços e oportunidades. Está oficialmente apresentada a História da Alheira de Mirandela, um livro dedicado a aproximar os mais novos a um dos maiores símbolos da identidade e da gastronomia mirandelense, o famoso enchido de fumeiro, que há 15 anos foi considerada uma das 7 maravilhas da gastronomia portuguesa e que desde 2016 possui o selo da União Europeia de Produto IGP, Indicação Geográfica Protegida. Cristina Passas de Mirandela é a autora que trouxe as suas memórias para esta obra, com o intuito de deixar um legado histórico e cultural às crianças para transmitir às novas gerações a história, as tradições e os saberes associados à Alheira de Mirandela. Para além do cunho pessoal e familiar que incute no livro, Cristina Passas diz que este novo desafio que decidiu abraçar é também a consequência dos 30 anos de trabalho na ACIM, entidade gestora da Alheira IGP.
2: E ao longo desses 30 anos, nós, as várias direções que foram passando, acrescentaram sempre algo no posicionamento e na estratégia da Alheira de Mirandela para que ela continue a ser valorizada. E então, numa das reuniões, começamos a ter a preocupação que a nossa nova geração vai, com certeza, perder memórias daquilo que nos assiste ainda a nós. As imagens que nós temos das nossas avós, na aldeia, na lareira, no convívio, e são realidades que, efetivamente, as nossas crianças não vão viver. Então surgiu uma necessidade, também porque a literacia à volta da Alheira de Mirandela é pouca, é escassa, achamos por bem acrescentar algo nessa área. E então surgiu a ideia de um livro infantil. É sobretudo a intenção de deixar um legado para eles continuarem esta história que neste momento tem este capítulo, já teve outros, como a confraria, como a própria certificação, como as 7 maravilhas, mas para a Alheira de Mirandela continuar a ser a Alheira de Mirandela, temos todos de continuar a trabalhar para ela.
1: Sónia Borges é ilustradora do livro, nascida e criada em Mirandela. Sónia confessa que não podia recusar o convite e conta que foi com grande entusiasmo que desenhou a história, recorrendo às suas memórias pessoais e familiares.
3: Tinha de ser porque, primeiro, terem logo confiado no meu trabalho e nas ilustrações e depois por ser uma coisa muito nossa, da nossa região e daquilo que também me toca a nível pessoal e familiar. Lembro muito bem que fazer alheiras era um evento familiar, toda a gente

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Olá, muito bom dia! Sejam bem-vindos a esta nossa segunda hora da manhã informativa. É sempre com muito gosto que eu estou consigo na antena da nossa rádio. Conto consigo até ao meio-dia nesta manhã de quarta-feira, 14 de

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informou hoje a segurança. Em comunicado, a Guarda Nacional Republicana refere que a apreensão ocorreu cerca das 21h50 ao quilómetro 69 da autoestrada A2, trazendo um total de 8 mil litros de gasolina sem observância de regras aplicáveis ao transporte rodoviário de mercadorias perigosas, refere o Guarda. O condutor, um homem de 24 anos, foi constituído arguido por suspeita da prática do crime de tráfico de droga e sujeito a termo de identidade e residência, tendo os factos sido comunicados ao Ministério Público. No âmbito da ação, foi igualmente interceptado e fiscalizado um veículo ligeiro relacionado com a ocorrência, tendo o respectivo condutor, um homem de 32 anos, sido identificado. Além do combustível, a GNR apreendeu ainda um veículo pesado de mercadorias e um telemóvel. No decorrer da ação, a fiscalização realizada na A2 resultou ainda na elaboração de 17 autos de notícia por contraordenação no âmbito do transporte rodoviário de mercadorias perigosas e de um ato de notícia por contraordenação relativo à introdução irregular no consumo. Seguimos com as melhores músicas aqui na antena da nossa rádio. Passam 31 minutos das 10 da manhã. Recordamos Elton John com Nikita.

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Estamos então a terminar esta segunda hora da manhã informativa. Estou de volta dentro de alguns minutos. Abrimos depois a terceira hora com a síntese de informação. Para si que está a trabalhar, a continuação de um bom trabalho. Continue desse lado. Até já.

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3: São 11 horas.
4: Bom dia.
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2: Olá, muito bom dia. Sejam bem-vindos à Manhã Informativa. Esta é a terceira hora e, como prometido, é devido, abrimo-la com a síntese de informação. Maria João, mais uma vez, bom dia.
3: Muito bom dia. Leve-me cedo para a vida. É o slogan dos antigos alunos do Instituto Jean Piaget, que vai acontecer no próximo 11 de junho de 2027 e que será o

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Yeah. Nós por cá seguimos com as melhores músicas, Kalema e Luan Santana. Entre dois mundos.

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E para esta região transmontana prevê-se uma temperatura bem agradável, 29 graus de máxima, 12 de mínima. Temperaturas quentinhas fora do comum para esta época do ano. Mas a chuva já tende a vir para a próxima semana e as temperaturas também vão descer. Aproveite estes dias. Se gosta de sol e calor, assim como

estamos então a terminar esta edição da Manhã Informativa. Foi com muito gosto que eu tive toda a manhã consigo. Espero que também tivesse sido do seu inteiro agrado estar desse lado. Temos encontro marcado nós os dois amanhã à hora habitual. Mas hoje ainda na antena da nossa rádio, ao 12:30, temos a CIR, Cadeia de Informação Regional. E depois às 13, a primeira edição de Discos Pedidos. Sejam todos felizes, façam alguém feliz. Uma boa quarta-feira. Até amanhã.

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12: Meio-dia. Boa tarde.
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0: documentos da viatura.
1: Há algum problema, Sr. Guarda?
0: Um problema não, há muitos. Você não reparou que ia na estrada sem luzes?
1: Aí, se calhar fundiram-se.
0: Todas?
1: É capaz, com esta crise, a gente não tem dinheiro para a manutenção do carro.
0: Pois, mas vai ter que arranjar dinheiro para pagar a multa. Aí vai ser pesada. Não trazia nem uma luz ligada.
1: Altaí, que isso é mentira. Há aqui uma luz que ainda não fundiu e está bem acesa.
0: Qual?
1: A luz de reserva. Está aqui bem acesa, a dizer que me falta gasolina.
2: Vá, filho, coma sopa.
3: Sim, mamãe.
2: Ai, cuidado, Pedrito. Não te engasgues, filho.
3: Quando como sopa de letras, é sempre a mesma coisa.
2: Vá beber água, filho.
3: Engasgo-me sempre com o L. Ficou a perninha atravessada na garganta.
2: Ai, deixa lá. A mamã sofre do mesmo problema. Anda aqui com uma letra atravessada.
3: Foi com a sopa de letras?
2: Não, querido, foi com uma letra que o teu pai deixou de pagar ao banco.
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12: Na aldeia de Val de Cabras, ainda há quem manda um postal dos Correios. Mas na era da internet, há que se habituar às novidades, mesmo quando há falta de meios.

0: então, comadre, aonde é que vai com tanta pressa?
1: Ocupado, presidente. Ah, desculpe, mas agora não posso falar. Eu tenho que ir ali num instantinho aos correios.
0: Aos correios? Quê? Não me diga que só agora é que vai levantar a sua reforma.
1: Não, senhora. Eu vou mais é a correr mandar um postalinho para dar os parabéns à minha netinha, aquela que mora lá em Lisboa.
0: Oh, comadre Ingrácia, na corra que não vale a pena. Então, entre aqui na junta de freguesia e mande-lhe pela internet.
1: O quê? Ah, comadre, ai, não me diga que já se podem mandar postais de parabéns pela internet.
0: Há que temos, comadre. Vá, assente-se aí. Que eu vou pôr a máquina a trabalhar.
1: Oh, compadre, então explique-me lá como é que se faz para mandar este postalinho.
0: Pois bem, você chega aqui a este programa, carrega no sítio onde diz nova mensagem e só depois é só começar a escrever.
1: Ai, o quê? Meu Deus, até eu levei 3 noites inteirinhas a escrever a carta à minha netinha. E agora vou ter que escrever assim tudinho outra vez.
0: Tem que ser, comadre. Vá, começa a ditar.
1: Ah, então lá vai. Querida neta, espero que esta hoje vai encontrar de saúde, que eu cá vou andando com a licença desde Nosso Senhor.
0: Oh, comadre Grácia, mais devagar, eu não consigo escrever com tanta velocidade.
1: Mas espera lá, oh, compadre, até vosso mecê está batendo aí com as teclas, em vez de escrever com a caneta aí no ecrã dessa televisão.
0: Isto não é televisão, é computador e não é preciso escrever com caneta. Agora é tudo mais moderno, escreve-se nas teclas.
1: Ai, minha mãe da minha alma, isto faz-me cá uma confusão na miolira.
0: Mulher, dite, mas é o rei da carta, senão nem amanhã, amanhã a gente está despachado, porra.
1: Ai, compadre, bem, então vá lá, vou continuar a ditar. Então, lá vai. E com isto me despeço. Fotos de um feliz aniversário e muitos beijinhos para todos. Assinado a avó Ingrácia.
0: Livra? Que carta mais grande. Até você, se fosse mandar isto tudo pelo correio, não chegava nem morrer para o selo.
1: Ah, compadre, é verdade. Olha, já me esquecia.
0: Então, mas o que é que a gente está fazendo, comadre? O que é que
1: estamos
0: fazendo?
1: Eu estou colando o selo aqui no ecrã do computador e estou a pôr aqui em cima, do lado direito, que é como se faz nos envelopes.
0: Mas que ideia mais parva, mulher. Ah, não faça isso. Não vê que as cartas pela internet são de graça.
1: Ah, não me diga, são de graça. Ah, onde é que já se viu uma coisa destas? Então, mandar um postal de graça. Na senhora. Deixa lá ficar o selo.
0: Ah, estou a dizer, mulher, guarde lá o selo, que eu já lhe mostro.
1: Ah, então vamos lá ver quem é que tem razão.
0: Agora, portanto, é só carregar um botão que diz enviar e pronto, já está. Hã? Que é isto? Tem aqui um aviso a dizer a sua mensagem foi devolvida.
1: Ah, então, padre, o que é que ele estava a dizer? Até eu não lhe disse que era preciso selo.
0: Esta agora, mulher, é tão... Nunca me tinha acontecido tal e...
1: Olhe, mande lá a mensagem pela internet, mas pelo simples não, quero o postal registado com aviso de recepção.
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0: que é isto aqui à porta do senhor ministro? Ah, mas são crianças.
1: Parabéns, minha senhora. Com quem então conseguiu descobrir que nós somos crianças? Ora, muito bem. Nós queremos falar com o senhor ministro da falta de educação.
0: Calma, meninos, que o senhor ministro está cheio de problemas para resolver.
2: É como a mim. A professora passou-me uma data de problemas para fazer em casa. O que vale é que meu pai vai fazê-los.
0: A menina não tem vergonha de pôr o seu papá a fazer-lhe os trabalhos de casa, não?
2: E este ele quer que eu não diga à minha mãe o que é que ele teve a fazer com a nossa empregada. Sim, quem doía ter vergonha era ele.
0: Afinal, o que é que as meninas e os meninos querem do senhor ministro? Podem dizer-me a mim, porque eu sou uma das adjuntas do senhor ministro e posso transmitir-lhe tudo o que for para ser transmitido.
2: Oh, Janjinho, faz-lhe tu a transmissão porque tu és o melhor do canto coral e tens melhor voz que qualquer daqueles porta-vozes que nunca têm voz nenhuma que se perceba. Olha, se calhar é mesmo de propósito. Avança, pá!
1: Senhora adjunta do ministro da falta de educação, nós, as crianças deste país, que já foi chamado de Portugal dos Pequeninos, estamos aqui para exigir de uma vez por todas que nos sejam reconhecidos os nossos direitos.
0: Ah, sim? Mas quais são, afinal, os vossos direitos que querem ver respeitados?
1: Queremos ter direito a exercer o nosso direito de voto e queremos também pagar impostos.
0: O quê? Como é que é?
1: Ah, pois, é que nós, as criancinhas de Portugal, chegámos à conclusão de que ninguém nos respeita nem tem consideração por nós porque ainda não votamos nem pagamos impostos.
0: Muito bem, eu transmitirei ao senhor ministro as vossas reivindicações. Mais alguma coisa?
1: Já agora, como forma de agradecimento, queremos dar duas pastilhas a cada um. Uma pastilha para a senhora adjunta e outra para o senhor ministro da falta de educação.
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7: O senhor viu o que fez, viu? O senhor arrancou quase 20 centímetros aqui à cabeça. 20 centímetros aqui à cabeça.

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0: Uma vez mais, muito boa tarde. Ontem, cerca das 18h50, uma colisão que envolveu três viaturas provocou um ferido grave e dois feridos leves que foram transportados para a Unidade Local de Saúde de Trás-os-Montes e Alto Douro. O acidente aconteceu na Avenida da Europa, em Vila Real, perto das piscinas, e provocou ferimentos graves a um homem de 54 anos e leves a um jovem de 23 anos e uma mulher de 38. O trânsito na Avenida da Europa esteve cortado enquanto decorriam as operações de socorro e de limpeza da via. Para o local foram acionados os bombeiros da Cruz Verde de Vila Real com 27 operacionais apoiados por 9 viaturas. A Comunidade Intermunicipal do Douro está em Bruxelas a participar na Semana Europeia das Regiões. Este ano, subordinado ao tema Regiões Fortes, Europa Forte. Com esta presença, a CIM Douro pretende reforçar o seu posicionamento junto dos decisores europeus e defender uma maior atenção dos fundos comunitários aos territórios do interior. O Presidente da Câmara de Vila Real, Alexandre Favais, que integra a comitiva, diz que a presença dos autarcas do Douro em Bruxelas permite a partilha de ideias e soluções e ainda a preparação do próximo quadro comunitário de apoio.
1: A demonstrar aquilo que são os potencialidades do nosso território, por um lado, mas também evidentemente perceber aquilo que possa ser o enquadramento da estratégia do próximo quadro comunitário de apoio, aquilo que o município da Real, neste caso integrado evidentemente na comitiva da CIM, foi perceber de facto aquilo que são algumas indicações, antecipar os cenários antes, digamos assim, portanto que eles acabem por ser depois demonstrados, portanto, em termos mais nacionais, perceber aqui nas instâncias europeias que trabalho pode ser feito também de antecipar da estratégia que vai ser seguida para naturalmente o território também se poder preparar naquilo que é esta articulação que é muito relevante entre os 19 municípios, mas também evidentemente a articulação da nossa região com outras regiões, potenciando evidentemente aquilo que é a coesão, mas também a competitividade. É um trabalho muito importante, percebendo no local onde se tomam todas as decisões, quais são as linhas orientadoras, tanto para o próximo quadro.
0: Os 19 municípios da Comunidade Intermunicipal do Douro estão em Bruxelas, numa oportunidade estratégica para afirmar o Douro como região europeia de referência. A Câmara Municipal de Vila Real foi distinguida com o Prémio Índice de Transparência Municipal 2026, atribuídos pela DINTRA, uma plataforma colaborativa mundial que trabalha na mediação e gestão em organizações dos governos e dos municípios. Trata-se de um prémio de reconhecimento atribuído aos municípios que registam níveis de excelência e liderança de transparência na plataforma, muito elevados, geralmente superiores a 90% ou 95%. O município de Vila Real alcançou uma taxa de conformidade de 95,65%, tendo validado 132 dos 138 indicadores analisados. A distinção agora atribuída reconhece o nível de informação pública disponibilizada pelo município de Vila Real e o cumprimento dos indicadores definidos pela Plataforma para a Avaliação da Transparência Municipal. Para o presidente da Câmara de Vila Real, Alexandre Favais, este prémio demonstra o trabalho que Executivo tem vindo a realizar.
1: Vem de alguma forma dar enquadramento àquilo que era também um dos nossos desafios, tornar de forma ainda mais transparente a divulgação daquilo

0: que é a nossa ação. E por isso mesmo, naquilo que é uma ação promovida pela DRIM, terá que avaliar cerca de 138 critérios, portanto, em várias áreas, portanto, no que a transparência se refere. O município de Vila Real conseguiu atingir já neste ano 132, portanto, desses mesmos critérios, posicionando-se como aquele que eu conselho que melhor posição teve no distrito, colocando-se em quarto lugar no que as capitais de distritos se referem, as que foram avaliadas, e na 16ª posição a nível nacional. Isto, de alguma forma, também demonstra precisamente o trabalho que é feito pelo Executivo, mas também por todos os nossos colaboradores e trabalhadores, para que sejamos uma Câmara de portas abertas, que estamos disponíveis naturalmente a mostrar o que fazemos, e isso foi, de facto, também reconhecido, portanto, por este índice de transparência que avaliou, portanto, como disse, uma quantidade muito significativa de municípios portugueses.
1: Alexandre Favais diz que agora o objetivo é atingir a validação em todos os indicadores analisados pela DINTRA.
0: Um trabalho que vai continuar a ser feito. O próximo desafio é atingir os 138, portanto, indicadores que são avaliados.
1: O Prémio de Transparência Municipal coloca assim Vila Real no primeiro lugar no ranking do Distrito de Vila Real, na 4ª posição entre as capitais de distrito avaliadas por esta plataforma e também na 16ª posição do ranking nacional. De 30 deste mês a 1 de novembro, a cidade de Chaves volta a receber um dos tradicionais acontecimentos da região, a Feira dos Santos. Com uma história secular e uma forte identidade cultural, os Santos continuam a ser um momento de encontro para famílias, visitantes, comerciantes e comunidade de toda a região. Durante 3 dias, as ruas da cidade flaviense serão palco de um grande encontro entre tradição, comércio, cultura e animação, reunindo 530 expositores e feirantes numa das maiores feiras de rua do país, como refere o presidente da Associação Empresarial do Alto Tâmega, a CISAT, Vítor Pimentel.
2: A edição de 3 dias inicia no dia 30 de outubro, na chamada Feira da Lã, continua no dia 31 com o dia conhecido mais dedicado à agricultura e ao gado, à pecuária, e termina no dia de Todos os Santos. Naturalmente mantemos um trajeto pelo centro da cidade que já é bastante conhecido e usual. Possuímos também, durante os 3 dias, muita animação de rua, animação em palco, portanto um palco central que ficará no Largo Geral Silveira. Nas 2 noites teremos música ao vivo e depois, naturalmente, tudo aquilo que é um acrescento à Feira dos Santos e é uma tradição, desde o concurso agropecuário, ao Festival Gastronómico do Polvo, à exposição de automóveis e máquinas agrícolas e também ao stock-out no centro da cidade com o nosso comércio local.
1: Para Vítor Pimentel, esta feira tradicional atravessa grandes desafios e o investimento tem vindo a crescer substancialmente.
2: Investimento cada vez mais difícil de gerir, porque sabemos naturalmente que os custos operacionais têm subido em larga escala e a Feira dos Santos acaba também por ser vítima disso mesmo. E naturalmente que nós não podemos cobrar aos nossos expositores, inflacionar o preço dos nossos expositores na mesma proporção e, portanto, obriga-nos a uma gestão muito cuidada, muito assertiva para que a Feira dos Santos continue a ser possível de se realizar em Chaves, porque é uma feira histórica, possivelmente, e não tenho dúvidas, uma das maiores feiras de rua da Península Ibérica. Recebe a cidade imensos visitantes, que se nota perfeitamente, quer pela hotelaria, quer pela restauração, que estão inteiramente lotados. Também todo este investimento e todo este empenho valem a pena.
1: A Feira dos Santos estende-se por várias ruas e artérias da cidade flaviense, chegando a ter mais de 4 quilómetros de extensão. Ao longo de 3 dias, são vários os motivos que os santos oferecem aos seus visitantes, um programa que conta com música, folclore, artesanato, gastronomia, produtos regionais, divertimentos e muita animação. Organizada pela ACISAT, em colaboração com o município de Chaves, a Feira dos Santos volta assim a afirmar-se como um dos grandes momentos de celebração da identidade e das tradições de Chaves e de Trás-os-Montes. A Comunidade Intermunicipal do Douro, Cimedouro, está em Bruxelas a participar na Semana Europeia das Regiões. Com esta presença, a Cimedouro pretende reforçar o seu posicionamento junto dos decisores europeus e defender uma maior atenção dos fundos comunitários para os territórios do interior.
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3: Olá amigos, boa tarde, bem-vindos a esta primeira edição dos Discos Pedidos nesta quarta-feira, 14 de outubro. A partir deste momento pode participar, pedir um tema, fazer também a sua dedicatória. É só marcar o 2784283776 ou 2784283777. 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

0: Cumprimento João Humberto, vamos até à Ribalonga. João Humberto, boa tarde.
1: Boa tarde, Rui.
0: Como está? Tudo bem, Humberto?
1: Tudo bem, acabou de almoçar para daqui a pouco irmos com as cabrinhas.
0: Hora de dar uma voltinha, mas antes vamos ouvir Ruizinho de Penacova. Vai dedicar a quem, Humberto?
1: A minha prima Terninha, toda a família, para o Nato Leandro, vai para o meu Miguel, companheiro Ângelo, vai para o João Morano Balcunho, toda a família, vai para a minha amiga Celeste, para o meu Alice, vai para o meu Martim, toda a família, melhores para ele mesmo. Vai para a Manuela, para o menino, para o Netinho, vai para o Marcelo Dado dos Pais, vai para o Francisco Santos, toda a família, vai para o Luciano da Associação, toda a família, vai para a Dona Alice e para o Palé, vai para a Fátima Pastora e toda a família, melhores para a Fátima, vai para o Marcos da Sobreira, toda a família, vai para o José Cavalheiro, vai para o Ricardo da Força, toda a família, vai para a Fernanda Palorca, toda a família, vai para a Manuela Almander, toda a família, para a Julinha, para o marido, para a Filomena, para o marido, para o Justino e para a Meia, melhores para a mãe, para o José para a Nazaré, para o Simão de Carvissai, toda a família, melhores para o Simão, para a Luzinha, para a Joninha e para todos os pastores e todos que estão a ouvir e todos que trabalham na Rádio Livre, para o Rico, boa tarde.
0: Muito obrigado, desejo-lhe também uma ótima tarde, tudo de bom, até logo.
1: Até logo, obrigado,
0: senhor. Já sabe, até às 3 da tarde também pode pedir um tema, fazer também a sua dedicatória. Seguimos com o pedido do Humberto.

0: Vamos já até aos Passos Mirandela. Mário, boa tarde.
1: Olá, boa tarde. Como está, pessoal?
0: Bem, o Mário, bem disposto?
1: Estou bem disposto, graças a Deus.
0: Ora, vamos recordar o Roberto Leal. Vai dedicar a quem esta música?
1: Olha, vai aqui para mim e para a minha esposa. Vai para o Rico, um grande abraço para toda a família, para a equipa da rádio, para o Marta Ribalonga. E depois vai para a minha terra natal, para todos os amigos e familiares. Um abraço para a Junta de Freguesia, que foram valentes. Tudo bom para todos. Está tudo.
0: Muito obrigado, Mário. Uma ótima tarde para vocês. Tudo de bom. Até logo.
1: Até logo, se Deus quiser, Rui. Tudo
0: um abraço bom. E tudo de bom. Acordamos Roberto Leal.

0: E cumprimento já o Simão de Lamas de Irvões e também o José de Almofala Figueira de Castelo Rodrigo. Simão, boa tarde.
1: Boa tarde, Rui.
0: Como está? Tudo bem, Simão?
1: Estou bem disposto.
0: Já almoçou?
1: Ainda não almocei.
0: Ora, quero recordar do Ouro Negro, vai dedicar a quem esta música?
1: Vou dedicar a toda a minha família, toda a gente aqui de Lamas de Irvões, Val Passos. Vai para toda a gente que vai na excursão para Braga, a ver o concerto, eu também vou, e vai também para o Ricardo, para a dona Noémia, Martim e para o Leandro, e para, olha, para não estar a discriminar, para toda a gente que tem dedicado, que dedicava antes, que não estou-me a lembrar, para não demorar muito tempo, e para a Rádio Onda Livre, para o Rui, e para toda a gente que aí trabalha, desejando uma tarde feliz para toda a gente.
0: Muito obrigado, Simão, desejo-lhe um bom almoço, uma ótima tarde, até logo. José, boa tarde.
2: Boa tarde, Rui.
0: Como está? Tudo bem, José?
2: Tudo bem.
0: Ora, vamos ouvir dentro de alguns minutos Teresa Tarouca. Vai dedicar a quem?
2: A minha irmã, meu sobrinho, meu cunhado, a Harmonia de Santo Dia, a Nazaré, a Rita e o José que estão em França, a Sandareira, o Libetei, o David Matei, a Sara, a outra Sara, o Janeiro, a Belita, o António, o Chico, a Piedade, o José Madeira da Vermelhosa, a Hilda de do Val de Figueira, o Terboaço e a Luísa de Mirandela, de Bragança. E para si, para a Carla e para que esteja a ouvir.
0: Muito obrigado, José. Desejo-lhe também uma ótima quarta-feira. Até logo.
2: Até logo.
0: Para já vamos recordar do Ouro Negro, a pedido do Simão, que nos telefonou do Conselho de Valpaços.

0: Até às 15 pode marcar o 2784283776 ou 2784283777, pedir um tema, fazer também a sua dedicatória. E antes de ouvirmos o pedido do José de Almofala, vamos até ao Conselho de Torre de Moncor. Vou cumprimentar o Simão, vamos até Carviçais. Olá, boa tarde.
1: Olá, bom dia, boa tarde, Sr. Costa.
0: Como está? Tudo bem, Simão?
1: Está tudo bem, acabado de almoçar, está tudo bem. Vamos lá.
0: Quero recordar, Fernando Farinha, vai dedicar a quem esta música?
1: Olha, vou dedicar assim à sua mãezinha que mais gosta. Já exijo muita felicidade para a sua mãezinha e para o resto da sua família. E depois quero dedicar aí ao seu Humberto. Um santo abraço para ele, tudo bom para ele. Tenho uma santa caminhada. E depois quero dedicar também aí ao seu José. Um santo abraço para ele, tudo bom. Eu que mais desejo. E para o resto da família dele. E depois quero dedicar ao nosso amigo Ricardo Afonso Sábado, para a Dona Conceição e a família. E depois quero dedicar para a Dona Nazaré, para o Sr. José, para todos os imigrantes que me estão a ouvir, e desejo muita felicidade para ele. Eu que mais desejo. E depois quero ligar ao Sr. Rui de Carviçais. Um santo abraço para ele, tudo bom? E depois vou ligar para todos os doentes em geral. Se encontro nos hospitais e fora dos hospitais, principalmente para mim, e desde as minhas melhores. E para o Sr. João Costa, tenho uma santa, um bom programa. Até logo, se quiser. E boa saúde, e muita saúde para você.
0: Muito obrigado, desejo-lhe também uma ótima tarde, tudo de bom, até logo.
1: Até logo, Sr. Costa.
0: Recordamos Teresa Tarouca a pedido do José de Almofala.

0: Vamos até ao concelho de Celúrico da Beira cumprimentar o Serafim. Olá, boa tarde.
1: Boa tarde, Ricardo, e todo mundo que está a ouvir a Rádio Onda Livre.
0: Como está? Está tudo bem? Já almoçou?
1: Tudo bem, já almocei.
0: Ora, vamos ouvir o grupo cultural e recreativo da Casa do Povo de Macedo Cavaleiros dentro de alguns minutos. Vai dedicar a quem?
1: Pela liberdade, pela justiça, pela paz.
0: Está tudo, Serafim?
1: Está tudo.
0: Um abraço, uma ótima quarta-feira, tudo de bom, até logo.
1: Até logo, meu.
0: Para ouvir-se e recordar dentro de alguns minutos, Fernando Farinha, a pedido do Simão, depois o Grupo Cultural e Recreativo da Casa do Povo de Macedo Cavaleiros, a pedido aqui do Serafim, que nos telefonou do Concelho de Celúrico da Beira.
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Estamos na reta final desta primeira hora da primeira edição dos Discos Pedidos. 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Nós estamos de regresso dentro de alguns minutos, logo após o sinal horário das 14. Se ainda não teve a oportunidade de participar, conto consigo na segunda hora. É só marcar o 278-428-376 ou 278-428-377. Estamos de volta dentro de alguns minutos para a segunda parte dos Discos Pedidos. Até já!

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0: São 2 horas. Boa tarde.
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9: Bem-vindos à segunda parte dos discos pedidos nesta tarde de quarta-feira, 14 de outubro. A partir deste momento pode participar, pedir um tema, fazer também a sua dedicatória. É só marcar o 278-428-376 ou então o 278-428-377. 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

0: E nesta tarde de quarta-feira, cumprimento já a Júlia de Valbom de Trindade e também o José de Eixes Mirandela. Júlia, boa tarde.
1: Boa tarde, senhora Costa.
0: Como está? Está tudo bem, Júlia?
1: Tudo bem, graças a Deus.
0: Ótimo, vamos ouvir a Cristiana Silva com a canção da família. Vai dedicar a quem esta música?
1: Está do meu Isabel, caso da Barreira, para São Maria dos Patos, para São José de Nanda Terré, para o Senhor para a Dona Noémia, para o Senhor Humberto de Ribalonga, para o Senhor Freitas, para a Dona Fatinha, para a Dona Manuela de Sesmina, para a Dona Filomena, para o Senhor Manuela Almeida de Esposa, para a Dona Maria de Maria, e para os meus amigos Balbo, para a Dona Márcia Mirandela, e para todos os ouvintes e participantes, para o Senhor Costa e sua mãe, um beijinho. Todas as pessoas estão aqui também com beijinhos.
0: Muito obrigado, desejo-lhe também a continuação de uma ótima quarta-feira. Tudo de bom, até logo.
1: Até logo, se Deus quiser.
0: José, boa tarde.
2: Boa tarde, Rui.
0: Como está? Tudo bem, José?
2: Boa tarde.
0: Está bem disposto?
2: Está tudo.
0: Ora, quero ouvir Maria Lisboa, tenho fé em Deus, vai dedicar a quem esta música?
2: Olha, vai para a Sopranda, para o Sorácio, para a Sadolina, para a Sanjinha, para o José e para a Cláudia. Vai para o Primo Maio dos Passos, vai para o Freitinhas, vai para o Zé Manel Soções, para a Solucinda, vai para o Sr. Fernandinho, vai para o Sr. Raul, para o Marcos, para o pai, para a mãe, para a filhada, e para o Sr. Amirte, vai para a Luizinha, vai para a Alice do Palé, vai para a Sra. Noémia, vai para a Maria Amparo, vai para o Paulo Quintela e para a Sra. dele, para o Carlos, Paulo, o Jorge e Paulo. E para o senhor. E até amanhã. E obrigado.
0: Muito obrigado. Desejo-lhe um bom trabalho. Tudo de bom. Até logo.
2: Até logo.
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0: Cumprimento já o João Rodrigues, que nos está a telefonar de França, e a Alice de Mirandela. João, boa tarde.
1: Olá, boa tarde, Rui, como está?
0: Estou bem, João, bem disposto?
1: Que remédio, no trabalhinho, que sozinho, andas bem por acaso.
0: Ora, muito bem, hoje com uma tarde agradável. Vamos ouvir Sérgio Pinto, vai para quem, João?
1: Vai já para a tia Alice, está aí ao lado, com um grande beijinho. Um dia destes, se for a Portugal, Natal, a ver se me faz bem um arroz de cabidela. E vai para o Rui, para a Carla, vai para o Sérgio Pinto, com um grande abraço. Vai para a minha mulher, para os meus filhos, para a minha mãe, para as minhas três irmãs. Para a dona Noémia, como para a dona Alice já disse, para a dona Soledade e o seu Mário. Para a dona Nazaré, o seu José, para o seu Ricardo, para o seu Simão. Todos os participantes e ouvintes, com um grande abraço. E com um grande abraço também para todos os transmontanos.
0: Muito obrigado, João. Desejo-lhe uma ótima tarde, bom trabalho. Até logo.
1: Até logo, obrigado.
0: Alice, boa tarde.
2: Boa tarde, Rui.
0: Como está? Tudo bem, Alice?
2: Está tudo bem, Rui.
0: Ora, vamos ouvir Elídio Nascimento com Mirandela, Cidade Linda. E este tema vai para quem?
2: Vai para as filhinhas e para a netinha, para o meu genro também, para toda a família dele e para toda a minha, que estão sempre a ouvir e esses malandros não ligam. Um beijinho para eles todos. Para a Noémia, para a minha irmã, para a Luizinha, e já para o senhor João Rodrigues. Ai, quero o arroz de cabidela. Nem toda a gente gosta, Rui, de arrozinho de cabidela. Um beijinho para ele e para os dele, para o José e para a Nazaré também. Com um beijinho muito grande para eles e tudo de bom, para esses imigrantes todos em geral. E então vai para o Sr. Vitolino, vai para a dona Beatriz e para a Celinha, para a dona Hilda, vai para o senhor José Cavalheiro, vai, olha, para a Gracinha, para toda a gente que fala em mim no meu Pelé, porque é muita gente, para o Freitas, para o Mário, para esses pastores todos, e uma tarde boa para toda a gente, Rui, para a Carla e para os dela, para todos vocês aí. Então a princesa ainda não chegou hoje, Rui?
0: Ainda não.
2: Aí é malandra, um beijinho, Rui.
0: Ora, um beijinho também para si, Alice, desejo-lhe. Até logo e tudo de bom, uma boa quarta-feira.
2: Um beijinho para todos, tchau.
0: Para já seguimos com Maria Lisboa, a pedido do José de Eixes Mirandela.

0: cumprimento já a Hilda. Vamos até a Valfigueira Taboaço. Hilda, boa tarde.
1: Boa tarde.
0: Como está? Tudo bem, Hilda? Já almoçou?
1: Bem, obrigada, já sim.
0: Ora, e quero ouvir Isabel Silvestre, miraculosa rainha dos céus. Vai para quem esta música?
1: Olha, vai para a Dona Luísa, Dona Adélia, Dona Noémia, vai para o São Almendra, para o São Julino, para a Dona Salinha Marido, para o São Freitas, Dona Jabelinha, Dona Alice, Dona Senhora Cavalheiro, Dona Fatinha, Dona Nazaré, e vai para aí para a rádio, para si e para a sua colega, para a sua mãezinha também, um beijinho grande para ela, e para os dentinhos de três rápidas melhoras, e para os aniversariantes, muitos parabéns.
0: Ora, Hilda, desejo-lhe uma ótima quarta-feira, tudo de bom, até logo.
1: Muito obrigada, até logo, se Deus quiser.
0: Para ouvir dentro de 30 segundos, Sérgio Pinto, a pedido do João Rodrigues, que nos telefonou de França.
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2: 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Sérgio Pinto, a pedido do João Rodrigues, que está em França.

0: Vamos até à Suíça cumprimentar o Rui. Olá, boa tarde. Ora, tínhamos o Rui em linha, já não temos. Seguimos com esta edição dos discos pedidos nesta tarde de quarta-feira.
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1: 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Agora sim, penso que temos o Rui em linha. Olá, Rui. Boa tarde.
2: Boa tarde. Estamos.
1: Como está? Tudo bem, Rui?
2: Está tudo bem, está soldinho, mas está fresco, a sombra está fresca.
1: Ora, também na Suíça também está um sol bonito e agradável, apesar de estar um bocadinho fresco. Rui, quero ouvir Roberta Miranda, vai dedicar a quem esta música?
2: Olha, vai para nós, para a minha mulher, para os meus filhos e para o meu neto. E para quem nos tem ouvido, para toda a gente.
1: Muito obrigado, para vocês também, uma ótima quarta-feira, tudo de bom, até logo.
2: Até logo, obrigado.
1: Seguimos com Elídio Nascimento, a pedido...

0: Aqui está a Elídio Nascimento, a pedido da Alice, nesta segunda hora, com o apoio de Magnetura, a ser comercializado desde 2012. E seguimos a nossa viagem, vamos até Arroios Vila Flor cumprimentar o Arthur. Olá Arthur, boa tarde.
1: Muito boa tarde, Sr. Encosta.
0: Como está? Tudo bem, Arthur?
1: Muito disposto, ainda almoçaste, estou brincando.
0: Quero ouvir Nel Monteiro com Azar na Praia, vai dedicar a quem esta música?
1: Vai para a Dona Julieta, para a Dona Leonida, para a Dona Pastora, para a Dona Esther, para a Dona Lixo Pelé, para a Dona Isabel, para a Dona Alé, para a Dona Rita, para a Dona Leta, para o Dona Ricardo.
0: Muito obrigado, Arthur. Desejo-lhe uma ótima tarde. Tudo de bom. Até logo.
1: Até logo.
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0: Seguimos com Isabel Silvestre, miraculosa rainha dos céus, a pedido da Hilda de Valfigueira Taboaço, depois Roberta Miranda, a pedido do Rui que nos telefonou da Suíça, e Nel Monteiro com um Azar na Praia, para a participação do Arthur que nos telefonou agora de Arroios Vila Flor.

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2: Seguimos com Roberta Miranda, a pedido do Rui, que nos telefonou da Suíça. Depois, Nel Monteiro, a pedido do Arthur de Roios, Vila Flores.

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0: Seguimos com grandes músicas na antena da Onda Livre, a segunda edição está de regresso mais tarde, das 19 até às 20. Pela minha parte é tudo, desejo-lhe uma ótima tarde.
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2: Três horas. Boa tarde. 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
4: São 4 horas. Boa tarde.
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Aproveite muito bem esta tarde de quarta-feira, 14 de outubro, na companhia da Onda Livre com grandes músicas. Às 17 vamos atualizar a informação regional. Às 17h30 o espaço O Sentido das Palavras, com a assinatura de Carlos Cabrita. Às 18 o Fado. Às 18h30 a Circa de Informação Regional. E às 19h vai ter a oportunidade de participar, pedir um tema e fazer também a sua dedicatória na segunda edição dos Discos Pedidos. Porque hoje é quarta-feira, às 21h, o Eduardo leva até si mais uma edição do programa Ao Sabor do Vento.

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1: Muito boa tarde, sejam bem-vindos à segunda edição CIR desta quarta-feira, 14 de outubro. Vamos aos destaques. A Comunidade Intermunicipal do Douro está em Bruxelas a participar na Semana Europeia das Regiões. Este ano o tema é Regiões Fortes, Europa Forte. Leve o Macedo para a Visa é o lema do encontro de antigos alunos do Instituto Jean Piaget de Macedo de Cavaleiros, cuja segunda edição está marcada para 11 de junho de 2027 e que a organização pretende tornar anual. A cidade de Chaves volta a receber um dos tradicionais acontecimentos da região, a Feira dos Santos. Durante 3 dias, as ruas da cidade vão ser palco de um encontro entre tradição, comércio, cultura e animação, com 530 expositores e feirantes. São assuntos a desenvolver nesta edição CIR. Mais uma vez, muito boa tarde. Um homem de 68 anos foi detido pela Guarda Nacional Republicana na passada segunda-feira por suspeita de tráfico de estupefacientes no concelho de Bragança. A detenção foi realizada pelo Comando Territorial de Bragança através do Posto Territorial em colaboração com o Núcleo de Investigação Criminal no âmbito de uma fiscalização rodoviária. Segundo a GNR, o homem estava nervoso na presença dos militares, o que levou à realização das diligências policiais. Na sequência de uma busca ao veículo, foi detectado estupefaciente. A operação incluiu ainda uma busca domiciliária. No total, foram apreendidas mais de 2.500 doses de haxixe e 15 doses de cocaína, além de uma viatura, 2 telemóveis, material utilizado na preparação de doses de droga e quase 2 mil euros. O detido foi constituído arguído e vai ser presente ao Tribunal Judicial de Bragança para aplicação das medidas de coação. A Comunidade Intermunicipal do Douro, a CIMDouro, está em Bruxelas a participar na Semana Europeia das Regiões. Este ano o tema é Regiões Fortes, Europa Forte. A CIMDouro pretende assim reforçar o seu posicionamento junto dos decisores europeus e defender uma maior atenção dos fundos comunitários para os territórios do interior. O presidente da Câmara Municipal de Vila Real, Alexandre Favais, integra a comitiva e diz que a presença dos autarcas no Douro, em Bruxelas, permite a partilha de ideias e soluções e ainda a preparação do próximo quadro comunitário de apoio.
2: A demonstrar aquilo que são as potencialidades do nosso território, por um lado, mas também, evidentemente, perceber aquilo que possa ser o enquadramento da estratégia do próximo quadro comunitário de apoio, aquilo que o município de Real, neste caso integrado, evidentemente, a comitiva da CIMA, foi perceber, de facto, aquilo que são algumas indicações, antecipar os cenários antes, digamos assim, portanto, que eles acabem por ser depois demonstrados, portanto, em termos mais nacionais, perceber aqui nas instâncias europeias que trabalho pode ser feito também de antecipar da estratégia que vai ser seguida para naturalmente o território também se poder preparar naquilo que é esta articulação que é muito relevante entre os 19 municípios, mas também evidentemente a articulação da nossa região com outras regiões, potenciando evidentemente aquilo que é a coesão, mas também a competitividade. É um trabalho muito importante, percebendo no local onde se tomam todas as decisões, quais são as linhas orientadoras, portanto, para o próximo quadro.
1: Os 19 municípios do Douro estão em Bruxelas numa oportunidade estratégica para afirmar o Douro como região europeia de referência. A Câmara Municipal de Vila Real foi distinguida com o Prémio Índice de Transparência Municipal 2026, atribuído pela DINTRA, uma plataforma colaborativa mundial que trabalha na mediação e gestão em organizações dos governos e dos municípios. Trata-se de um prémio de reconhecimento atribuído aos municípios que registram níveis de excelência e liderança de transparência. A distinção agora atribuída reconhece o nível de informação pública disponibilizada pelo município de Vila Real e o cumprimento dos indicadores definidos pela plataforma para a avaliação da transparência municipal. Para o presidente da Câmara de Vila Real, Alexandre Favais, o prémio reflete o trabalho que o Executivo tem vindo a realizar.
2: vem de alguma forma dar enquadramento àquilo que era também um dos nossos desafios, tornar de forma ainda mais transparente a divulgação daquilo que é a nossa ação. E por isso mesmo, naquilo que é uma ação promovida pela DRIM, que avalia cerca de 138 critérios, portanto, em várias áreas, portanto, no que a transparência se refere, o município de Vila Real conseguiu atingir já neste ano 132, portanto, desses mesmos critérios, posicionando-se como aquele que eu aconselho que melhor posição obteve no distrito, colocando-se em quarto lugar no que as capitais de distritos se refere, as que foram avaliadas, e na 16ª posição a nível nacional. Isto, de alguma forma, também demonstra precisamente o trabalho que é feito pelo Executivo, mas também por todos os nossos colaboradores e trabalhadores, para que sejamos uma Câmara de portas abertas, que estamos disponíveis naturalmente a mostrar o que fazemos, e isso foi, de facto, também reconhecido, portanto, por este índice de transparência que avaliou, portanto, como disse, uma quantidade muito significativa de municípios portugueses.
1: Alexandre Favaios disse que agora o objetivo é atingir a validação em todos os indicadores analisados pela Dintra. Leve Macedo para a vida é o lema do encontro de antigos alunos do Instituto Jean Piaget de Macedo Cavaleiros, cuja segunda edição está marcada para 11 de junho de 2027 e que a organização pretende tornar anual. Telma Pires, antiga estudante do curso de Fisioterapia e um dos principais elementos da comissão organizadora, explica que a iniciativa nasceu da vontade de vários antigos alunos se reencontrarem. A ideia começou por passar pela realização de jantares de curso, mas acabou por ser alargada a antigos estudantes de todos os cursos que frequentaram o Instituto. O desafio foi lançado e a primeira edição, realizada a 3 de julho deste ano, contou com a participação de cerca de 270 antigos alunos. Agora, a responsável espera que o segundo encontro tenha uma dimensão ainda maior.
3: Portanto, este segundo encontro, não é? Que vai realizar-se muito em breve, não é? Eu acho que até é muito mais que um encontro, não é? É uma oportunidade de nós voltarmos a estar juntos, de rever antigos os colegas, amigos, ou para recordar algumas histórias, alguns momentos que marcaram estas fases das nossas vidas, não é? Foi uma fase muito importante e há lugares, portanto, que ficam na nossa memória e Macedo é um deles, não é? É muito para muitos de nós e é um desses lugares onde crescemos, aprendemos e criamos amizades que levamos para a vida e que ainda hoje temos, não é? E guardamos recordações que eu acho que o tempo não apaga. E faz todo sentido nós então juntarmos todos os anos e dar um bocadinho mais de vida a esta amizade, a este reencontro.
1: Para a próxima edição, a organização espera aumentar de forma significativa o número de participantes, apostando numa divulgação mais abrangente.
3: Nós este ano esperamos muito mais, até porque o ano passado a divulgação não foi muita e este ano sim, não é? Este é um exemplo que vamos propagar nas redes sociais e portanto esperamos muito mais. Houve gente o ano passado que veio connosco no final do evento a dizer, não soube, mas muita gente e com muita pena nossa. Portanto, os grupos agora estão cada vez maiores, estamos a caminhar para criar uma associação de antigos alunos e chegar a todos e estamos a contar que o encontro seja cada vez maior.
1: O programa do segundo encontro de antigos alunos do Piaget vai voltar a incluir um cortejo académico, à semelhança do que aconteceu na primeira edição.
3: Ele vai iniciar com o cortejo académico, à semelhança do ano anterior, portanto vamos iniciar na Praça do Município, iremos nos dirigir para a nave, na qual iremos homenagear mais algumas pessoas da cidade. O nosso intuito é homenagear outra vez pessoas e todos os anos homenageamos pessoas diferentes. Vão ser pessoas que estiveram muito presentes na nossa vida, na nossa história, quer académica, quer pessoal, não é? Quer pessoas dos bares, da restauração e da escola, claro está. Portanto, vamos homenagear outras pessoas diferentes que fizeram parte da nossa história e por isso vamos dar seguimento então na nave ao jantar, depois destas homenagens, e depois do jantar vamos continuar com a nossa tuna, com os Acapal Tunics, com a atuação deles, e depois com os nossos DJs pela noite fora.
1: Telma Pires apela, por isso, à participação de todos os alunos.
3: Eu levo Macedo para a vida, como todos nós levamos Macedo para a vida. É o nosso lema, porque acreditamos que isto traduz exatamente aquilo que nós sentimos. Ou seja, podemos ter seguido até todos caminhos diferentes, vivido noutras cidades, construir as nossas vidas e as nossas famílias longe daí, mas há experiências e amizades que acho que nos acompanham para sempre, não é? Portanto, este encontro é, por isso, assim, um convite a todos os alunos que regressaram, também que eles regressem, que celebrem connosco as memórias, vamos criar novas histórias, e porque Macedo não foi apenas o lugar onde estamos, é também a parte daquilo que somos.
1: O segundo encontro de antigos alunos do Piaget vai decorrer no dia 11 de junho de 2027 e conta com a parceria do município de Macedo Cavaleiros e da Escola Profissional Jean Piaget. A cidade de Chaves volta a receber um dos tradicionais acontecimentos da região, a Feira dos Santos, de 30 de outubro a 1 de novembro. Com uma história secular e uma forte identidade cultural, os Santos continuam a ser um momento de encontro para famílias, visitantes, comerciantes e comunidades de toda a região. Durante 3 dias, as ruas da cidade vão ser palco de um grande encontro entre tradição, comércio, cultura e animação. A iniciativa reúne 530 expositores e feirantes numa das maiores feiras de rua do país, como avança o presidente da Associação Empresarial do Alto Tâmega, Vítor Pimentel.
4: Edição de 3 dias, inicia no dia 30 de outubro, na chamada Feira da Lã, continua no dia 31 com o dia conhecido mais dedicado à agricultura e ao gado, à pecuária, e termina no dia de Todos os Santos. Naturalmente que mantemos um trajeto pelo centro da cidade, que já é bastante conhecido e usual. Possuímos também, durante os 3 dias, muita animação de rua, animação em palco, portanto, um palco central que ficará no Largo Geral Silveira. Nas 2 noites teremos música ao vivo e depois, naturalmente, tudo aquilo que é um acrescento à Feira dos Santos, é uma tradição, desde o concurso agropecuário, ao Festival Gastronómico do Polvo, à exposição de automóveis e máquinas agrícolas e também ao stock-out no centro da cidade com o nosso comércio local.
1: Para Vítor Pimentel, a feira tradicional atravessa grandes desafios e o investimento tem vindo a crescer.
4: Investimento cada vez mais difícil de gerir, porque sabemos naturalmente que os custos operacionais têm subido em larga escala e a Feira dos Santos acaba também por ser vítima disso mesmo. E naturalmente que nós não podemos cobrar aos nossos expositores, inflacionar o preço dos nossos expositores na mesma proporção e, portanto, obriga-nos a uma gestão muito cuidada, muito assertiva para que a Feira dos Santos continue a ser possível de se realizar em Chaves, porque é uma feira histórica, possivelmente, e não tenho dúvidas, uma das maiores feiras de rua da Península Ibérica. Recebe a cidade imensos visitantes, que se nota perfeitamente, quer pela hotelaria, quer pela restauração, que estão inteiramente lotados. Também todo este investimento e todo este empenho valem a pena.
1: A Feira dos Santos estende-se por várias ruas e artérias da cidade de Chaves e chega a ter mais de 4 quilómetros. Organizada pela Associação Empresarial do Alto Tâmega, em colaboração com o município de Chaves, a Feira dos Santos volta a afirmar-se como um dos grandes momentos de celebração de identidade e das tradições de Chaves e de Trás-os-Montes. A Comunidade Intermunicipal do Douro está em Bruxelas a participar na Semana Europeia das Regiões. Com a presença, a Cimdouros pretende assim reforçar o seu posicionamento junto dos decisores europeus e defender uma maior atenção dos fundos comunitários para os territórios do interior.
2: Perceber aqui nas instâncias europeias que trabalho pode ser feito também de antecipação da estratégia que vai ser seguida para naturalmente o território também se poder preparar naquilo que é esta articulação que é muito relevante entre os 19 municípios, mas também evidentemente a articulação da nossa região com outras regiões, potenciando evidentemente aquilo que é a coesão, mas também a competitividade.
1: É assim o ponto final nesta segunda e última edição CIR de hoje. A cadeia de informação regional de Trás-os-Montes está de regresso amanhã com a edição das 12h30. Continuação de uma boa quarta-feira e até amanhã.

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2: São 19 horas.
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2: Olá amigos, boa tarde, bem-vindos à segunda edição dos Discos Pedidos no final desta tarde, início de noite de quarta-feira, 14 de outubro. A partir deste momento pode participar, pedir um tema, fazer também a sua dedicatória, é só marcar o 2784-28376 ou 2784-28376.

0: E nesta edição dos Discos Pedidos, cumprimento já a Fátima, vamos até a Val de Asnas, depois vamos até a Mirandela cumprimentar a Alice. Fátima, boa tarde.
1: Boa tarde, amigo Rui.
0: Como está? Tudo bem, Fátima?
1: Sim, vamos estando, graças a Deus.
0: O jantar, como é que está?
1: Está prontinho.
0: Ora, Alice, boa tarde.
2: Boa tarde, Rui.
0: Vamos jantar com a Fátima?
2: Não, já jantei. Não quero, bom proveito lhe faça.
0: Então eu como por Alice, pode ser?
2: O quê?
0: Eu como por si, está bem?
2: Oh, ok, à vontade.
0: Ora, Fátima, vamos ouvir Bon Jovi, vai para quem?
1: Olha, antes disso, olha, venha para baixo, jantamos aqui, vou comer já jantar, depois vou tomar um cafezinho com ela.
0: Ora, está combinado, então.
1: Pronto, vá. O medicador vai já para si, passa mais enquanto beijinho, passa para o nosso arraso um livro, olha, passa mais preço, olha, vai também para todos os 20 participantes, para todos os antigos, para melhor, para todo o meio para os imigrantes, para a minha filha também para, por exemplo, também no estrangeiro, agora parabéns para um filho do Vista hoje, parabéns, que nasceu hoje, mas ela recebeu os Estados 18, para dizer que eu não tinha. Vem lá só para os meus amigos, vem um beijinho muito grande para a minha, que é a para a pelezinha para a mana dela, e para todas as minhas amigas, esse é tudo, boa noite também, assim que é tudo bom.
0: Muito obrigado, Fátima, desejo-lhe um bom jantar, eu e a Alice já vamos colocar os patins, vamos ter consigo, está bem?
1: Está bem, boa tarde.
0: Bom jantar, até amanhã.
1: Amanhã, assim que é tudo bom.
0: Está pronta, Alice?
2: Está pronto, Rui.
0: Vamos de patins.
2: Vamos já tomar o café aqui ao pé de mim.
0: E como diz a música, passear contigo, vamos ouvir Boroa de Mel dentro de minutos, vai para quem?
2: Para os filhinhos e para a netinha, para o meu zero, a família dela e para toda a minha também, com um beijinho para eles todos, para a Noémia, para a minha irmã, e para a Tatinha, para o Freitas, para o Mar e para todos os pastores, porque são muitos, para os nossos imigrantes todos, para o José e para a Nazaré, para o Sr. Rodrigues também, um beijinho para eles todos. Vai também para a Dona Beatriz e para a Celina, para a Dona Hilda, para o seu Cavalheiro, para o Zé Grilo e para o Zé Manuel, para a Lucinda, as melhoras dela. Olha, e para todos que eu costumo falar para ser mais rápido, Rui, um beijinho para todos vocês aí, um grande beijinho à mãe e uma boa noite para toda a gente e boa continuação para todos.
0: Até muito obrigado, desejo-lhe também um bom resto de quarta-feira, até amanhã.
2: Até amanhã, Rui, fique bem.
0: Para já seguimos com o pedido da Fátima.

0: 2784-283-76, pode participar, pedir um tema, fazer também a sua dedicatória através do 2784-283-77. Rui Costa. Cumprimento já a Adélia, vamos até Caravelas. Adélia, boa tarde.
1: Boa tarde.
0: Como está? Tudo bem, Adélia?
1: Está tudo.
0: Quero ouvir os... Diga, diga.
1: Já estamos mais uma vez a ouvir o Rui Costa.
0: Muito obrigado, e quero ouvir os sons do Minho com Nossa Senhora. Vai para quem esta música?
1: Vai para todas vocês aí da Rádio Onda Livre. Vai também para os sons do Minho. Olha, vai também para todos os ventinhos e para toda a minha família em geral, não esquecendo ninguém. E para aqui para o pessoal de Carabelas, e uma boa noite para quem está a ouvir, e até amanhã, se Deus quiserem.
0: Muito obrigado, desejo-lhe um bom jantar, uma ótima noite, até amanhã.
1: Até amanhã, obrigado igualmente.
0: Seguimos com Brua de Mel, a pedido da Alice de Mirandela.

0: Cumprimento já a Noémia, vamos até Martim Mursa, depois vamos até Praia dos Castelhanos cumprimentar o José. Noémia, boa tarde.
1: Boa tarde, Rui.
0: Como está? Tudo bem, Noémia?
1: Está tudo rijo como ao aço.
0: Já jantou?
1: Olha, comi agora uma douradinha grelhada. Ontem andei a abusar, hoje a dieta.
0: Muito bem, é assim mesmo.
1: Não pode ser, Rui.
0: É verdade. Ora, vamos ouvir Zé Amaro com Lúcia Pérez dentro de alguns minutos. Este tema vai para quem?
1: Olha, vai aí para o Sr. José, vai aí para o Rui, para a sua mãezinha, vai para toda a minha família, as melhoras para o meu irmão, vai para a Dona Hilda, para a Dona Celinha, para o Sr. João Rodrigues, para o Sr. Humberto de Ribalonga, para o Sr. Freitas e toda a família, para a Dona Lucinda, para a Dona Nazaré, para o Sr. José, para o Sr. Fernando da Palorca, para a Dona Alicinha do Pelé, para a família do Leandro, um grande beijinho, vai para o Sr. Simão, para o Sr. Manuel Almendra, para a Dona Terzinha, para o Sr. Isolino e as melhoras para a esposa, para a Dona Graça do Cabequinho, e vai para a minha amiga Julinha e para o marido, para a minha amiga Emília para o filhinho, para a minha amiga Domitila para o filhinho, para a Dona Maria Antónia de Miranda do Douro, para o Sr. Paulo da Suíça, para o Sr. Abílio e toda a família, e para todos os meus amiguinhos que eu costumo falar, aí para o Sr. Cabalheiro, e aí uma boa noite para o Rui e até amanhã.
0: Muito obrigado, desejo-lhe também um bom resto de quarta-feira, tudo de bom, até amanhã.
1: Até amanhã, Rui.
0: José, boa tarde.
2: Boa tarde.
0: Como está? Tudo bem, José?
2: Tudo bem.
0: Já jantou?
2: Senhora, por uma hora, para a família toda dela. E aí, tu és doente, eu quero melhor para toda a gente dessa família. Para o Marco, para a Giovana e para a Carla. Para o meu neto, para a vossa pastora, para o Carlos Afonso. E para a família toda. E para amigos queiros, para amigos do Minas Solteiros, e me covo. E todos trabalhando comigo aqui no Pedro, para a sua companhia. A companhia das carnas e para o trabalho no rádio e para o custo de todos.
0: Muito obrigado, José. Desejo-lhe uma ótima noite. Tudo de bom. Até amanhã.
2: Se quiser.
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0: 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Seguimos com os sons do Minho a pedido da Adélia de Caravelas.

0: E cumprimento já a Aldina, que nos está a telefonar de Valpaços, e o Mário, que nos está a ligar dos Passos Mirandela. Aldina, boa tarde.
1: Boa tarde, amigo Rui.
0: Como está? Tudo bem, Aldina?
1: Já estamos.
0: Já jantou ou ainda é cedo?
1: Já jantei.
0: Ora, está despachadinha. Para dar um pezinho de dança aí com o amigo Fernando, tenho aqui um tema bonito de José Cid, Portuguesa Bonita. Vai para quem esta música?
1: Olha, vai já aí para o amigo Mário, e para todos os ouvintes, para todos os participantes, e para a equipa do rádio, e para ti um beijinho e até amanhã.
0: Para vocês também, um beijinho, uma ótima noite, até amanhã.
1: Boa tarde, até amanhã.
0: Tudo de bom, Mário, boa tarde.
2: Olá, Rui, boa tarde, como está? Está bem?
0: Bem, o Mário, está tudo bem?
2: Está tudo ótimo, Rui.
0: Ainda está a trabalhar?
2: Olha, agora estou a sentar, mas estou a acabar quase. Agora, depois de participar, vou encher os pratos às meninas e vou até casa.
0: Muito bem, quero recordar Camilo VI, vai dedicar a quem?
2: Olha, vai já aí para a Dona Aldina e para o Sr. Fernando. Uma boa noite para eles. Vai para ti, Rui, com um grande abraço para toda a família, para a equipa da rádio. Vai para a Dona Noémia e família, para a Dona Manuela e família, para a Alice e Pelé. Vai para a Fatinha, vai para a Adélia e para a mãe. Vai para o amigo Zé do Predo, um abraço para ele. Vai para a minha terra natal, amigos e familiares, tudo bom para eles. Para todo mundo. Ah, vai para Sucesso, para o nosso amigo Freitas. Agora vamos ir visitá-los, o Rui vai estar lá. Vamos ir visitá-lo. Vai para quem mais? Para a vizinha do lado, a Lucinda, e para a filha. Vou conhecê-la talvez no dia da feira. Um abraço e um beijinho para todos. Está tudo.
0: Ora, muito obrigado. Desejo-lhe também a continuação de um bom resto de quarta-feira, um bom jantar. Até amanhã.
2: Até amanhã, para vós também, tudo bom.
0: Tudo de bom. Seguimos com Zé Amaro e Lúcia Pérez para a participação da Noémia, que nos telefonou de Martins.

0: Cumprimento já a Hilda de Valfigueira Taboaço e também o Simão de Lamas de Irvões Valpaços. Hilda, muito boa tarde.
1: Muito boa tarde.
0: Como está? Tudo bem, Hilda?
1: É assim.
0: Já fez o jantar ou ainda é cedo?
1: Ainda é um bocadinho cedo.
0: Ainda é cedo. Ora, vamos ouvir aqui depois um bonito tema na voz do Manuel Campos. Meu perfume vai para quem?
1: Vai para a Dona Luísa de Bragança, Dona Adélia, Dona Noémia, para o Sr. Almendra, para o Sr. Julino, Dona Julieta, Dona Celinha, marido, para o Sr. Freitas, Dona Isabelinha, Dona Alissa, o Sr. José Cavalheiro, Dona Rosalina, Dona Fatinha, Dona Nazaré, e para ir para a menina Carolinha, e para si, para a sua mãezinha e as famílias de uns e de outros. Boa noite.
0: Muito obrigado, desejo-lhe um bom jantar, um bom descanso, até amanhã.
1: Muito obrigada, até amanhã, se Deus quiser.
0: Simão, boa tarde.
2: Boa tarde, Rui.
0: Como está? Tudo bem, Simão?
2: Estou sempre bem, Rui. Eu estava para sair agora, daqui um bocadinho vou sair, vou saber do meu amigo, a ver se quer ir.
0: Ora, muito bem, já jantou?
2: Eu já.
0: Ora, está despachadinho. Quero ouvir também Manuel Campos, vai dedicar a quem?
2: Olha, vou dedicar a toda a gente, olha, já com o Manuel Campos, vou dedicar a toda a gente que vai para a excursão do concerto do Manuel Campos, já ando que temos uma viagem bonita, boa, e corra tudo bem, eu sei que vai correr tudo bem, e vai haver fogo no terreiro, Rui.
0: Temos de estar animados.
2: Sim, e também para toda a minha família, e vai para toda a gente aqui de Lamas de Arbões Valpaços, vai para o Ricardo, vai para a Dona Noemi, quando ligarem para mim, digo, sou Simão de Lamas de Arbões. Há mais. E vai para a Fatinha Pastora também. Olha, não estou a demorar mais tempo. E para a Rádio Onda Livre, e desejando uma noite feliz para toda a gente.
0: Muito obrigado, Simão. Desejo-lhe também um bom resto de quarta-feira. Até amanhã.
2: Sim, eu vou agora saber do meu amigo.
0: Muito obrigado. Vamos ouvir os Super Dragões, a pedido do José de Predos Castelhanos, depois José Cid para a participação da Aldina de Valpaços.

0: para ouvir José Cid, Portuguesa Bonita, para a participação da Aldina de Valdepassos. Depois vamos recordar Camilo Sesto a pedido do Mário dos Passos e Manuel Campos com O Meu Perfume, para a participação da Hilda de Valfigueira e também do Simão de Lamas de Ervões Valpassos.
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3: São 21 horas, 6 minutos e 39 segundos. 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A partir de agora e até cerca das 22 horas ficam com o programa Ao Sabor do Vento e comigo, Eduardo Urze Pires. Na emissão de hoje, bom, meus amigos, vamos falar de livros. É mais uma emissão dedicada a encontros de leitura com Cristiana Aragão Santos, com um livro extraordinário que ela escreveu. É o seu primeiro trabalho literário, já tem mais dois em calha e aconselho a leitura. Vão gostar de ouvir a Cristiana Aragão Santos dentro de alguns minutos. Agora estamos com Chet Baker e a faixa Isn't It Romantic. De facto, este compositor e autor de jazz é um dos meus preferidos. Bom, e agora é tempo de saudar os nossos seguidores no Facebook. Então, até já. Muito obrigado por estarem desse lado. Para mim é um gosto estar aqui a fazer-vos companhia na antena da Rádio Onda Livre de Macedo de Cavaleiros. Boa continuação e espero que gostem da conversa que eu tive com a Cristiana Aragão Santos. Então, até já e muito obrigado.

0: Pois sejam muito bem-vindos a mais um encontro de leitura. A leitura de todos os bons os livros é como uma conversa com os mais ilustres homens do passado. É com esta citação de René Descartes que damos início a mais um encontros de leitura. A minha convidada de hoje tem mestrado em Engenharia Eletrotécnica e de Computadores pela Faculdade de Engenharia da Universidade do Porto. É engenheira numa empresa multinacional que produz cabelagens para o setor automóvel. É o Departamento de Desenvolvimento Técnico de Cabelagens. A minha convidada concilia a sua carreira técnica com a escrita criativa. Ela define-se como mãe, encontrando na criação de narrativas, mundos paralelos, a sua realização. Ela estreou-se no mundo literário com o romance policial Razão Extrema, A Verdade Muda Tudo. Estou a falar de Cristiana Aragão Santos. Cristiana, seja muito bem-vinda a Encontros de Leitura. É um prazer imenso tê-la aqui a conversar comigo sobre esta sua aventura, que eu espero que seja duradoura, no mundo da escrita.
1: Muito obrigada pelo convite. É uma honra estar aqui e poder falar convosco sobre esta...
0: Cristiana, quando é que sentiu, de facto, que queria escrever um livro e o que é que despoletou esse interesse?
1: Eu acho que a escrita sempre esteve presente de várias formas na minha vida e ao fim de algum tempo, ou seja, eu a partir de determinada altura comecei a consumir filmes, séries de vários géneros e depois comecei também a ler assim de uma forma mais assídua, sobretudo autores portugueses, e comecei a perceber que isso nutria em mim um entusiasmo muito grande. E a partir de determinada altura percebi que comecei a pensar, ok, eu um dia vou escrever, não sei quando, não sei como,
0: sim.
1: Em que altura, mas sei que quero escrever um livro e, portanto, a ideia surgiu daí.
0: Muito bem. Já agora, uma à parte, dos escritores portugueses que leu, qual foi o escritor que mais a marcou?
1: Eu gosto muito dos livros do Lourenço Seruia. Acho que é um escritor com o qual eu me identifico, sobretudo pela comicidade com que ele escreve as suas histórias. Eu também tento sempre introduzir uma componente de comicidade porque trava um bocadinho aquela tensão dos livros de os policiais, os thrillers, não é? Que é sempre muita tensão. Eu identifico-me muito com o tipo de escrita dele e com os livros dele. Eu já os li todos e cada vez que ele lança um livro eu estou lá na apresentação. E gosto
0: muito
1: também
0: bem.
1: Muito da Filipa Amorim. Uma escritora um pouco... Portanto, tem uma história um pouco diferente, tem mais camadas narrativas, um pouco mais complexo o tipo de narrativa também, mas são os meus preferidos neste
0: Muito
1: momento.
0: bem. Cristiana, neste seu livro, Razão Extrema, a Cristiana aborda questões relacionadas com a ciência forense. Que pesquisas é que fez? Falou com especialistas em investigação forense? Porventura assistiu a alguma autópsia de um caso criminal?
1: Não, eu vou tentar dar aqui um pouco de contexto ou quando é que este livro foi escrito. Portanto, eu sempre tive esta pretensão de escrever uma história, não sabia quando, e então, a quando do primeiro confinamento da Covid-19, em que nós ficamos completamente fechados dentro de casa, a empresa onde eu trabalho entrou em layoff, portanto, são ossos do ofício, e então eu vi aí a minha grande oportunidade de concretizar esse sonho, então eu mergulhei na escrita. Conforme nós sabemos, nós não podíamos sair de casa, não podíamos contactar com ninguém, não podíamos sair dos concelhos, portanto, isto não foi uma pesquisa de campo, foi uma pesquisa, sim, online, segundo fontes credíveis, claro, universidades, faculdades, mesmo até informação nos sites da polícia, que muitas vezes também está disponível, embora de uma forma um pouco pouco abrangente, mas
0: Claro,
1: existe.
0: claro.
1: Mas foi maioritariamente uma pesquisa online.
0: Porque a razão deste título, Razão Extrema, e como se relaciona com o enredo do seu livro?
1: Eu quando escrevo, eu não me preocupo muito com o título, porque eu sei que ele depois vai surgir naturalmente numa fase qualquer da história em que eu me sinta mais
0: Mais
1: inspirada.
0: avançada. Sim,
1: Exatamente.
0: sim.
1: Este livro é sobretudo, é uma história que aconteceu com esta personagem, que é uma pessoa completamente normal, igual a todos nós, que tinha uma razão para o fazer, para fazer o que fez, porque viu os seus sonhos frustrados, viu promessas quebradas e, portanto, isso provocou uma revolta e uma frustração muito grandes. E embora o assassino sentisse que tinha razão naquilo que fez, ele admitiu de facto no interrogatório com o inspetor da investigação, ele admitiu que levou a sua razão ao extremo. E daí o título Razão Extrema. Portanto, o
0: Muito
1: título
0: bem.
1: foi escolhido assim numa fase um pouco adiantada da história, mas é daí que vem a escolha do título.
0: Cristiano, qual foi o capítulo que mais difícil de escrever para si, e o que obrigou a uma maior imaginação criativa?
1: Cada escritor tem a sua forma de escrever, e eu. À medida que fui escrevendo as minhas histórias, fui percebendo qual era a minha forma de escrever. Em todos os meus livros, eu sei como é que quero que o livro acabe. Portanto, eu sei, eu escrevo maioritariamente a partir da primeira grande reviravolta até ao fim. Portanto, escrevo mais ou menos do meio até ao fim. E depois escrevo do início até ao meio. É um pouco estranho, mas é o que é, e é assim que eu funciono.
0: Cada um tem a sua própria maneira, não é?
1: Exatamente.
0: Sim.
1: E sendo então um género policial, aqui o maior desafio que eu acho, na minha perspectiva, é nós temos que dar um puzzle ao leitor, temos que ir distribuindo as peças e no fim o puzzle tem que ser montado sem sobrarem peças, ou montar e faltar uma peça e nós não sabermos onde é que ela está. Portanto, não posso deixar pontas soltas. E muitas vezes é esse jogo de cintura que exige de mim um pouco mais de imaginação e tentar perceber se introduz agora esta peça ou se introduz um pouco mais à frente. Portanto, é esse jogo que consome um bocadinho mais de criatividade,
0: Não.
1: digamos assim, no sentido.
0: Claro, claro. A Cristiana, sendo engenheira eletrotécnica de formação, como é que surgiu esta paixão pela escrita de policiais? Não seria, porventura, mais fácil escrever um livro com uma estrutura de engenharia?
1: Essa é de facto uma das perguntas com as quais eu me debato mais, que é o que é que uma coisa tem que ver com a outra. Eu sou uma pessoa que naturalmente gosta de desafios e gosta de sair do seu espaço de conforto. E aqui eu acho que a engenharia tem o seu papel no facto de eu gostar de policiais, porque nós, sendo engenheiros, a engenharia requer-nos uma ginástica mental elevada, não é? Porque nós. De cada vez que fazemos um projeto ou que elaboramos um projeto, temos de considerar inúmeras equações, inúmeras incógnitas na nossa equação. E então isso permite-nos ter uma ginástica mental que, aqui no caso dos policiais, em concreto, eu acho que ajuda bastante. Porque nesta montagem do puzzle e a distribuição das peças pelo puzzle, eu acho que faz mesmo toda a diferença, por isso. Uma
0: Claro.
1: coisa não está relacionada com a outra, mas ajuda
0: Sim.
1: bastante.
0: Muito bem. A Cristiana participou em várias ações de formação literária, como, por exemplo, Escrita em Ação, Da Gaveta à Livraria, O Caminho do Livro. Qual foi o impacto que estas participações tiveram no desenvolvimento das suas obras?
1: Quem se propõe a escrever uma história, há duas componentes muito importantes. Elas andam intimamente ligadas, mas são completamente distintas. Uma coisa é ter uma boa ideia para desenvolver em termos de história e construir uma boa narrativa. Outra coisa completamente diferente é saber escrever. E aqui é, eu acho que é o fator que diferencia entre um bom escritor, digamos assim, de um escritor. Porque nós temos que saber onde colocar as vírgulas, nós temos que saber que o parágrafo não pode ser demasiado longo, porque o leitor pode perder o interesse, pode ler só a primeira ou a última frase e ela é uma informação que se perde. Portanto, este tipo de formações, que é o aprimorar da escrita propriamente dita, portanto, a capacidade de ter ideias está lá, falta é desenvolver a capacidade de escrever e de criar a história, de não é de amontar, mas de criar uma narrativa que não seja maçuda para o leitor.
0: Claro, e eu concordo perfeitamente com isso. Saber escrever não é fácil, não é fácil todo. Hoje em dia, enfim, o ensino da língua portuguesa podia ser muito, mas mesmo muito melhor. Cristina, vamos mudar um bocadinho este tema. Para si, qual é o significado de ler e a importância?
1: Ler é sobretudo aprender, e ler acaba por ser um diálogo silencioso entre quem escreve e quem lê, porque quem escreve tem sempre uma mensagem, num texto que produz, e depois quem vai ler esse texto, embora sendo lido por diferentes pessoas, pode ter impactos diferentes. E eu acho que o facto de nós lermos alguma coisa, seja um artigo, seja

0: A sua obra, a sua primeira obra literária.
1: Eu acho que isto vem um pouco no seguimento à resposta que eu dei na questão anterior.
0: Anterior.
1: Portanto, tudo aquilo que nos faça questionar, tudo aquilo que nos faça perspectivar as coisas de uma forma diferente, eu acho que é em tudo uma mais-valia. E as histórias permitem-nos precisamente isso, seja um artigo, um jornal ou qualquer coisa que seja que nós falemos, nós conseguimos dar a nossa perspectiva e isso também nos permite crescer. Em termos do meu livro e da minha história em específico, se as pessoas gostarem de histórias com segredos, histórias de pessoas perfeitamente normais, mas que escondem segredos que ninguém sabe e que vêm ao de cima na pior das alturas, vai com certeza gostar desta história, tenho certeza.
0: Eu estou de acordo consigo. Eu li o seu livro e confesso que gostei muito da primeira à última palavra. Foi,
1: Então.
0: é de facto um livro muito interessante. Oh, Cristina, a Cristina é mãe. Enquanto mãe, como é que incentiva os seus filhos a ler? É que isto é extremamente importante, não é?
1: É, e desde tenra idade eu acho que é o mais importante. Portanto, eu tenho um filho de 4 anos e meio, vai agora a caminho de 5, mas desde muito cedo, desde quando ele tinha mais ou menos um aninho, que eu comecei a comprar livros, claro que eram livros de imagens com muito pouco texto, mas comecei a fomentar aquele gosto por abrir o livro, ver, folhear, sentir, enfim. E agora noto que desde aí eu tenho sempre o hábito de ler com ele uma ou duas histórias antes de dormir. E agora, quando eu faço de conta que me esqueço que não há história para ler, ele vem e pede-me um livro em específico para ler, porque hoje quero
0: Claro.
1: ler aquela história. E acho interessante este gosto que ele já começa a fomentar por ele mesmo, por uma coisa que eu acho fundamental, que é a leitura.
0: Sim, e o diálogo emergente dessa
1: Exatamente.
0: partilha, não é? Dessa cumplicidade.
1: Exatamente, exatamente. E ele começa já, portanto, ele tem uma memória fotográfica muito boa, uma memória visual muito boa, e ele já começa a reconhecer palavras, palavras
0: Claro.
1: pequenas. A palavra mãe, por exemplo, ele olha,
0: Sim.
1: já sabe que ali diz
0: Claro.
1: mãe, embora não
0: Claro.
1: saiba as letras, mas
0: Sim.
1: é muito interessante ver a evolução.
0: Sem dúvida nenhuma. Cristina, antes de terminarmos esta nossa interessantíssima conversa, eu creio que todos nós gostaríamos de saber o que tem de novo para nós. Algum livro novo para ser publicado?
1: Eu de facto já tenho dois manuscritos finalizados. Um deles é a sequela de Razão Extrema. Ela já está escrita há algum tempo, há alguns anos. Há alguns anos, 3 mais ou menos.
0: Sim.
1: Mas ao longo do meu percurso em que eu fui fazendo essas formações que o Eduardo mencionou, eu fui percebendo que faltava aprimorar essa parte nas histórias. E então ela está neste momento a sofrer uma revisão profunda de minha parte e também de um revisor profissional, e eu só vou dar ao mundo, só vou dar a conhecer ao mundo quando eu entender que está de facto com a qualidade que eu quero que a história tenha. E aventurei-me também a escrever um romance, que também era assim algo que eu queria fazer há muito tempo. Ele já está finalizado, mas está neste momento em repouso, que é assim que eu deixo as minhas histórias depois que as acabo de escrever. Que é para depois pegar nela e começar a fase da edição e a fase da revisão, que são aquelas partes mais chatas, mas que fazem toda a diferença depois num bom manuscrito. Mas são essas as minhas duas principais obras que eu tenho.
0: Cristiano, o que eu lhe posso dizer é que aguardo que seja publicado a sequela do seu primeiro livro e que tenhamos o prazer e o gosto de a ter aqui para falarmos novamente sobre livros. Seria com todo o gosto que teríamos novamente em Encontros de Leitura.
1: Será um gosto. Será um gosto, Eduardo, com todo prazer.
0: Eu ficarei à espera, hein? Olha, eu tenho memória de elefante. Edward Gibbon escreveu que a leitura não deve ser mais do que um exercício para nos obrigar a pensar. É com esta citação de Edward Gibbon que damos por terminada esta emissão de Encontros de Leitura, não sem antes agradecer à Cristiana Aragão Santos o privilégio que nos deu de estar aqui connosco. Cristiana, muito obrigado. Foi de facto um gosto e um privilégio tê-la aqui em Encontros de Leitura da Rádio Onda Livre e Onda Livre TV.

0: Mesmo muito, muito, muito obrigado.
1: Muito obrigada pela oportunidade e até breve.
0: E ficamos à espera do novo livro.
1: Muito obrigada.
0: Muito obrigado, nós. Estimados espectadores e ouvintes, foi, como sempre, um gosto estar aqui na vossa companhia, na companhia da antena da Rádio Onda Livre e da Onda Livre TV de Macedo Cavaleiros. Até breve. E foi assim a conversa que eu tive o privilégio de ter com a Cristiana Aragão Santos sobre este seu primeiro livro. É de facto um livro muito interessante, eu já li, como já vos disse, e muito, mas mesmo muito interessante. E aguardo com imensa expectativa a publicação do seguimento deste seu primeiro livro, publicado pela Cristiana Aragão Santos. Ficamos com o Chet Baker até ao sinal horário das 20h30. Então, até já, e muito obrigado por estarem desse lado.

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8: 21 horas, 36 minutos e 7 segundos. Rádio Onda Livre a transmitir nas frequências 87.7 e 106 FM e na internet para todo o mundo em ondalivrefm.net. Até cerca das 22 horas foi com o programa Ao Sabor do Vento e começámos esta última parte com jazz e a faixa Purple Rain. Depois vamos ouvir Patricia Barber, Nora Jones e Quinteto Magnolia. Vai ser assim a escolha musical até cerca das 22 horas.

21 horas, 44 minutos e 35 segundos. Ora bem, amanhã, no novo episódio do programa Ao Sabor do Vento, vamos estrear uma rubrica. Chama-se O Mundo que Nos Rodeia e é meu convidado permanente neste novo conteúdo do programa Ao Sabor do Vento, o Dr. Miguel Matos Chaves, que é licenciado, é doutorado em Estudos Europeus, é Auditor de Defesa Nacional e é Presidente da Comissão de Relações Internacionais da Sociedade de Geografia. Com ele vamos abordar temas de interesse, de grande interesse, pouco falados na comunicação social. E amanhã o primeiro episódio é nem mais nem menos sobre o euro digital. Quem está dentro do assunto vai gostar de ouvir e para quem o euro digital é uma novidade, pois fiquem atentos. Poderão ouvir a emissão aqui, na Rádio Onda Livre, nas frequências 87.7 e 106 FM, ou então em ondalivrefm.net, mas também poderão ver a gravação na Onda Livre TV, nas redes sociais da Rádio Onda Livre e no Facebook do programa Ao Sabor do Vento. E eu vou-vos deixar por aqui hoje, vão ficar com Nora Jones e depois ficam ainda com o Quinteto Magnolia. Há um escritor que eu aprecio muito, ele escreveu um livro extraordinário chamado Um Admirável Mundo Novo, que se chama Aldous Huxley. E é com uma citação dele que eu me despeço de vós da emissão de hoje. Ele escreveu: cuidado com o excesso de racionalidade. Num país de loucos, quem é íntegro não vira rei, vira alvo de linchamento. Escreveu Aldous Huxley. Pois uma continuação de muito boa noite para todos vós. Cá vos espero amanhã para, então, o primeiro tema de O Mundo que Nos Rodeia com o Sr. Miguel Matos Chaves. Continuação de uma muito boa noite para todos. Fiquem bem, sejam felizes e até amanhã.

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0: Vinte e duas horas. Boa noite.

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3: São 23 horas. Boa noite.
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4: É meia-noite. Boa noite.
5: Ora, muito boa noite a todos os nossos ouvintes. Sejam bem-vindos às Ondas do Jazz. Eu sou Joaquim Santos, vou estar convosco até à uma da madrugada.

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0: É uma hora. Boa noite.